Ó Maria Santíssima, que em vossa imagem milagrosa de Aparecida, espalhais inúmeros benefícios sobre o Brasil. Eu, embora indigno de pertencer ao número dos vossos servos, mas desejando participar dos benefícios da vossa misericórdia, prostrado a vossos pés, consagro-vos o entendimento para que sempre pense no amor que mereceis. Consagro-vos a língua para que sempre vos louve e propague a vossa devoção. Consagro-vos o coração para que depois de Deus vos ame sobre todas as coisas. Recebei-nos, ó Rainha incomparável, e o ditoso número dos vossos servos. Acolhei-nos debaixo da vossa proteção. Socorrei-nos em nossas necessidades espirituais e temporais, e sobretudo na hora da nossa morte. Abençoai-nos, ó Mãe Celestial, e com vossa poderosa intercessão, fortalecei-nos em nossa fraqueza, a fim de que, servindo-vos fielmente nesta vida, possamos louvar-vos, amar-vos e render-vos graças no céu.

0: neste momento a sua Pinhal Rádio Clube tem o prazer de levar até você a bênção do Padre Donizete Tavares de Lima, o Padre dos Milagres de Tambaú.
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0: produção Milícia da Imaculada.
1: A Virgem Maria foi amada pelos santos que buscaram imitar suas virtudes, entendendo que o Imaculado Coração desta mãe vive unido, inseparável e indivisível do Sagrado Coração de Jesus. Quem penetra no amor desses corações percebe que aquilo que Maria mais quer é que seu filho seja conhecido, acolhido, amado e seguido, a fim de que ele possa salvar os que nele creem. E o que Jesus quer é que sua mãe seja conhecida, acolhida e amada por todos. Prova é que, crucificado em dores inimagináveis, Jesus não esqueceu de nos dar em testamento sua própria mãe. Mulher, eis aí teu filho. Filho, eis aí tua mãe. Por esta razão, São João Eudes escreveu esta frase tão conhecida sobre a união dos corações de Jesus e de Maria. Amemos a Jesus com o coração de Maria, e a Maria com o coração de Jesus. E não tenhamos senão um só coração e um só amor com Jesus e Maria. Outra citação de relevância é a de São Maximiliano Kolbe, que expressa como a devoção a Maria leva a uma compreensão mais profunda de Jesus. Quanto mais pertençamos à Virgem Imaculada, tanto melhor entenderemos e amaremos o Sagrado Coração de Jesus. Consagremos-nos a Maria e a imitemos para vivermos no seguimento fiel de Jesus Cristo. Amém.
0: Elevemos nosso pensamento a Deus e oremos. Louvemos ao Senhor. Louvemos ao Senhor desde os céus. Louvai-o nas alturas. Louvai-o todos os seus anjos. Louvai-o todos os seus exércitos. Louvai o sol e lua, todas as estrelas luzentes, as águas que estão sob os céus. Louvemos o nome do Senhor.

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1: 6 horas e 2 minutos.

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estou com vocês, vocês também estão comigo. Bom dia, Espírito Santo Pinhal, bom dia, querida amada região. Vamos aumentando o volume do seu rádio e mais uma vez vamos iniciando mais programa Júlio Araújo. Bom dia, comadre, bom dia, compadre. Está na hora de levantar, está na hora de acordar, de fazer o cafezinho da manhã, pôr água para ferver, né, comadre? E também curtir muita música sertaneja até as 8 da manhã, como a gente faz todo sábado para vocês, tá bom? A direção geral do programa é do Davilson Salles, na produção, edição Diego Perina. A comunicação, Júlio Araújo, chegando mais uma vez, contando com carinho da sua audiência e, se possível, também da sua participação pelo telefone 3651-4444. Lembrando, você pede sua música, Diego marca seu nome, seu pedido musical, sábado que vem a gente manda aquele alusão para você, tá bom? 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Aqui de Pinhal, o Mercadinho Tessarinho, nosso muito obrigado. Eita, comadre, eita, compadre, vamos levantar. Eita, na hora. Bom, já vamos trazendo aí o Vai e Vem do Carreiro com Carlos César e Cristiano. Já na sequência, o Menino da Porteira, composição do Ted Vieira, com o cantor Sérgio Reis.

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3: 6h13.
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depois de curtir o Carlos César e Cristiano, curtir o Sérgio Reis, nosso muito obrigado a vocês que estão na sintonia, pessoal da região aí. Já que a gente falou do Menino da Porteira, a gente lembra ainda de Ouro Fino, né? Nosso pessoal de Ouro Fino, Bueno Brandão, também aí Jacutinga, também aí, nosso muito obrigado a Santo Antônio do Jardim, Andradas, Mogi Guaçu, Mogi Mirim, né? Falou do Carlos César e Cristiano também, então, Carlos César e Cristiano de Mogi Guaçu, né? São João da Boa Vista, também Águas da Prata, Vargem Grande do Sul, meu bom dia, todo o pessoal da região, bom dia, compadre, bom dia, compadre. O Júlio Araújo fazendo essa bagunça toda, para trazer muita música sertaneja para todos vocês, tá bom? Chegando o pedaço, Hoje Não É Nosso Dia, com Felipe Falcão, e assino com X, com Gilberto e Gilmar, e o programa Júlio Araújo.

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3: 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E a hora certa.
4: 6:23.
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É, depois de curtir aí o Felipe Falcão, curtir Gilberto e Gilmar. Abraço para todos os profissionais, né? Meu amigo Vigia Noturno, minha amiga costureira, meu amigo taxista, os pedreiros, pintores, eletricistas, né? Abraço para meus amigos pintores, o Juninho e o Felipe, que são João Barista, são pintores para lá de profissionais, que é graduação especial a eles, curtindo a programação Pinhal Rádio Clube. Também o meu amigo tratorista, meu amigo retireiro. Eita, quanta profissão boa aí para levar o pão nosso cada dia para a nossa casa, né? Que coisa boa. Muito obrigado a todo mundo que trabalha, né? O meu amigo comerciante, meu amigo comerciário. Muito obrigado aí, meu amigo enfermeiro. Também o pessoal da Polícia Militar, Polícia Civil. Muito obrigado aí pelo carinho da audiência. Forte abraço, Júlio Araújo, para todos vocês, tá bom? Bom dia! Vamos trazendo agora, depois de trazer aí o Felipe Falcão, o Gilberto Mar, as Irmãs Barbosa cantando a música Navalha na Carne. Já na sequência, o meu bom dia especial para todos vocês. Bom dia com Chitãozinho e também o Chororó.

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depois de curtir as Irmãs Barbosa, Chitãozinho e Chororó, que coisa boa eu ter você do outro lado do radinho, meu amigo que trabalha na roça, trabalha no sítio, na fazenda, meu muito obrigado, né? Pessoal da Fazenda Santa Helena, Zé Rosa, do seu Paulinho, seu Isso, também aí as três fazendas, Fazenda São Pedro, Fazenda São Paulo, Fazenda Guaracá, São Manuel, o Eurico da Fátima no Tangará, o Milco no Sítio Pai Eterno, também o Turcão, Ritinha, Natália Grace, na Fazenda Floresta, meu bom dia especial para todos vocês. E eu vou acordar com a Amado e com o Padre pela última vez, hein? Porque o programa já está rolando e até as 8 da manhã ainda tem muita música sertaneja. É isso aí, vamos levantar. Chegando pela nosso Retrato de Mãe com Mato Grosso e também o Matias. Já na sequência, Rastros da Areia com Edson Hudson. Essa música foi um sucesso demais com o Dudu Dalban. O Edson Hudson, não só um bobo, só nada, regravaram essa música. Ficou bonita essa regravação. Edson Hudson, Rastros da Areia, aqui no programa Júlio Araújo.

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depois de curtir o Edson Hudson, curtir o Mato Grosso Matias, nosso muito obrigado a vocês que estão em sintonia com a gente. O Zé Roberto Maquininho, o Sérgio Pipoqueiro, o Goy, o Valdomiro do Jardim Brasil, Ana Maria Bento da Silva do Jardim Varã, o Mutianho Nelson, a Santino Luiz Biagioli, o Zé Pedro Sarini, nosso muito obrigado pela audiência. Chegando um pedaço, música nova do Marcelo Costa, que a gente já tocou sábado passado, mas vamos trazer de novo. Cavalão Mundão com Marcelo Costa. Já na sequência, regravação da música do sucesso do Nelson Gonçalves com João Moreno e Mariano, naquela mesa, aqui no programa Júlio.

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1: A Associação Comercial e Empresarial de Espírito Santo do Pinhal promoverá na próxima terça-feira, dia 26 de maio, a palestra do Sebrae, O Futuro do Varejo, Como a IA Pode Acelerar Vendas. E para falar sobre esse assunto, eu converso agora com a palestrante Thalita Medeiros. Thalita, qual a proposta da palestra O Futuro do Varejo e por que todo lojista de Pinhal deveria estar atento com o tema da inteligência artificial?
2: Essa palestra, ela faz parte do nosso programa Loja do Futuro. É um programa do Sebrae em parceria com o Sindicato do Comércio Varejista e aí em Espírito Santo do Pinhal em parceria também com a Associação Comercial. Nosso objetivo é falar de inteligência artificial. A inteligência artificial, ela está mudando os negócios rapidamente e muita gente não tem percebido o quanto esse impacto está chegando numa velocidade muito rápida. Então a gente está levando para toda a região há quase cerca de 2 anos, esse é o terceiro ano desse programa, esse conteúdo.
1: Thalita, muita gente acha que a IA é uma coisa assim inacessível. Na prática, como um comércio pode usar a IA para vender mais no dia a dia?
2: Exatamente. Muitas pessoas ainda acreditam que é algo inacessível ou até mesmo complexo. E a nossa ideia é desmistificar isso, mostrar que não. Que a inteligência artificial hoje dentro de um negócio, ela vai ajudar em várias áreas. Ela vai ajudar no planejamento, na estratégia de marketing, na estratégia de conteúdo em redes sociais, no dia a dia da organização. Então, nós vamos trazer pontualmente até como a pessoa pode otimizar o tempo dela utilizando a inteligência artificial. É algo que parece novo, mas já vem de algum tempo e hoje ela está mais acessível e mais tranquila de utilizar no nosso dia a dia.
1: Thalita, esse evento gratuito, né, e com vagas limitadas, mas quem pode participar e como o interessado deve proceder para garantir então a inscrição?
2: A palestra que a gente está trazendo no programa Loja do Futuro, ela é gratuita. Para se inscrever, a gente tem um pequeno link de inscrição que nós estamos encaminhando ele através da Associação Comercial, pode ser por WhatsApp, pode ser aqui pelo Sebrae. Eu vou deixar o meu contato também, que é 19 99954 3547. Eu consigo enviar o link e fazer a inscrição dos interessados, assim como a equipe da Associação Comercial também, que é a nossa grande parceira, está disponível para inscrever todo mundo que queira participar. As vagas são limitadas, a ideia é que a gente continue com ações depois. Então, quem participar dessa palestra, depois a gente vai ter 15 empresas selecionadas para receber consultoria na área de visual merchandising e otimização de loja. Então é um programa que ele não para só na palestra. Quem quiser continuar vai ter a possibilidade de se inscrever numa segunda fase desse programa. Mas para isso tem que participar da primeira fase, que é a palestra.
1: Thalita, muito obrigada pela entrevista. Vamos então reiterar o convite aí para todos os que nos escutam.
2: Estão todos convidados no dia 26 de maio, às 19 horas, na sede da Associação Comercial e Empresarial de Espírito Santo do Pinhal. Eu aguardo vocês lá.
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12: 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E a hora certa.
13: 6:59.
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depois curtir o Marcelo Costa, João Moreira e Mariano. Um forte abraço aí pra Dona Prosa, Dona Rosa Maria da Rua Arthur Vergueiro, a Lúcia Delfino, o Tono Tonelado do Pedro Borsa, a Tatiana Filho Joãozinho, o Miguel Cocovilo, a Neuza Cabreira, o Acácio Mastrone, Sebastiana, que é a vizinha da rádio, o Dema, Dona Cléria da Vila Madruga, Maria Lúcia Caetano do Parque São Judas Tadeu. Um forte abraço a todos vocês, nosso muito obrigado por esse carinho da audiência. E o 36514444 está liberado para você participar com a gente. Vai ser um imenso prazer ter a sua participação, tá bom? O Juliano Araújo, no domingo passado, esteve na cidade de São Sebastião do Paraíso, né? E a gente indo para São Sebastião do Paraíso, a gente lembra do Tibagi, né? Morou lá até o seu final de vida, né? Está enterrado lá em São Sebastião do Paraíso, da dupla Tibagi e Miltinho. E lembramos também da Maraí, que como sempre morou lá em São Sebastião do Paraíso também. Então vou trazer Sonho de Amor com Tibagi e Miltinho e Saudade de Minha Terra com Belmonte Maraí, homenagear a recepção de todos o pessoal lá, o povo bom, bacana, de São Sebastião do Paraíso.

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2: Nova Clube e a hora certa.
3: 7:08.
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0: depois de curtir Tibati, Miltinho, Belmonte, Amaraí, um forte abraço para Maria Olívia de Albertina, o João Pio do Sítio Ferradura, o Paulo Riz, a Célia Martins, o João Assi, Luiz Carlos Pizzi, Maria Panicasso do Lerco São João, o Japão e o Beto Pizzi, todos os amigos da praça, aquele abração bem forte. Chegando um pedaço, já vamos trazer música boa, moda boa. Bruna Viola cantando Bate na Madeira. Já na sequência, ainda lembra como Elice Milena, do que esteve comigo num evento Sonando Batista recentemente, aqui no programa Júlio Araújo.
1: Essa moda é boa demais, hein?

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pude curtir a Bruna Viola, curti a Melissa e Milena. Um forte abraço especial para todos os pessoal bacana. Dona Melina Salmo, do Jardim Santa Rita, Isabel do Pedro Borso, Filho Aguinaldo, Ana Lúcia, Olenka Banco do Jardim Brasil, o Pio Carlos, o Adriano da Celaria, Claudinha Fortunato, Pedro Cadula, seu Antônio do Escritório, o Flávio, o Lorival Stout. Nosso muito obrigado pela sintonia, pelo carinho da audiência. 3651 está liberado, 3651-4444. Você liga para o Diego Perina, dá o seu nome, seu pedido musical, onde você mora, ele marca no papelzinho. Sábado que vem eu atendo com o maior prazer do mundo, tá bom? Forte abraço a todos vocês. Chegando um pedaço dupla, que tem ligação com o Pinhal, né? Mai e Gabi, né? A Gabi, que é daqui de Pinhal, primo da Juliana Tussarini. Surpresa com Mai e Gabi. Já na sequência, Me Ama ou Me Larga, com Simone Mendes, aqui na Pinhal Rádio Clube.

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0: 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E a hora certa.
2: 7:24.
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É, depois de curtir Mai Gabi, curtir também aí Simone Mendes. Abraço pessoal de São João da Boa Vista que tá sempre curtindo a gente. Zezinho Francisco, Dona Madalena, lá no Nossa Senhora de Fátima. O Alemão da Azaleia, o Orlando Cobertura, o Orlando Silva lá no bairro do BR. Também apareceu o Dona Dionísio no IP. Maria Helena Marques na rua 14 de Julho, quem mais, hein? É a Maria Augusta, o João e o Luiz Miguel lá no Jardim Europa. Meu muito obrigado por esse carinho, dessa audiência tão especial do São João da Boa Vista, que está sempre curtindo a gente, né? Abraço para o Juninho e Felipe mais uma vez, os pintores, aquele abração especial a eles. Chegando um pedaço, Embriagados de Amor com Jefferson Paris, grande cantor, grande compositor. Já na sequência, Capial, a regravação do Carreira e Capataz, com a participação do saudoso João Mulato, aqui no programa Júlio Araújo, na Pinhal Rádio Clube.

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2: 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E a hora certa.
3: 7 horas e 34 minutos.
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assim curtimos mais o programa Júlio Araújo. Obrigado, Diego Pelina, pela produção e edição. Nosso agradecimento especial ao Mercadinho Tessarim, aqui de Pinhal, de São João da Boa Vista, Magazão Móveis, Casa de Carnes União, Farmácia Droga Nova. Agradeço o carinho da audiência de todos vocês. Agradeço a Deus e Nossa Senhora por mais esse programa tão gostoso que a gente teve aqui hoje. Sábado que vem, se Deus quiser, a partir das 6 da manhã, estarei de volta com mais programa Júlio Araújo para vocês e uma boiada de música sertaneja. Chegando para encerrar, é Pai Pu com Roberto Mineirinho. E me lembra ainda com Toninho Martins, aqui na programação Pinhal Rádio Clube, programa Júlio Araújo. Bom final de semana a todos vocês e tchau, tchau, gente!

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0: Queridos irmãos, bem-vindos a este momento de reflexão sobre o tema Caminhos para a Saúde, inspirado do livro Plenitude, Joana de Ângeles. Agradecemos a cada um e às convidadas que aceitaram o convite, doando seu tempo, experiências, conhecimento, e elas irão dialogar sobre os caminhos para a saúde e dimensão espiritual, estrutura da personalidade saudável. A saúde como resultado do equilíbrio entre corpo, mente e espírito, à luz da psicologia espiritual de Joana de Ângeles. O autoconhecimento, a educação das emoções e a vivência dos valores morais como caminhos terapêuticos. Dialogar sobre essa análise dos conflitos existenciais, das dores emocionais, dos mecanismos de fuga, de sofrimento, de dor, propondo a espiritualização da vida, amadurecimento psicológico e a responsabilidade nossa também como caminhos seguros para a saúde interior. Então, agradecemos a Deus pela oportunidade de estarmos reunidos em torno do estudo que nos convida, nós falamos, a harmonização do nosso ser integral. Joana de Ângeles nos ensina que a saúde nasce desse equilíbrio interior, autoconhecimento e vivência no amor. Então, é uma gratidão receber vocês, Yasmin Madeira, que está na Espanha, junto com a sua família, e a Cristiane Beira, em São Paulo. Então, nós estamos por aí, no Brasil, na Espanha, para que a gente possa reunir dessa forma tecnológica, virtual, levando a mensagem do bem, fazendo divulgação da mensagem do bem através da doutrina espírita. Gratidão, bem-vindos.
1: É com muita alegria que nós iniciamos mais um programa, Evangelho no Lar, Campanha Mundial. A gente agradece todos os participantes e agradecemos principalmente a presença da nossa irmã amiga Cristiane e de Yasmin também, que nos acompanha já desde o início dos nossos programas. Vamos agradecendo a Jesus essa possibilidade de fortalecimento dos nossos espíritos e temos a certeza que o Meigo Rabi da Galileia está conosco através dos seus mensageiros de luz, abençoando esse trabalho, assim como todos os trabalhos que falam em nome da saúde física e espiritual baseada no Evangelho. A benfeitora Joana de Ângeles nos acompanha dizendo que o Evangelho no Lar é aquela bandeira branca da paz que estendemos sobre o nosso lar e ela não só identifica o nosso lar perante os amigos da espiritualidade maior, como fortalece o nosso lar e toda a nossa vizinhança. Que aqueles que nos acompanham hoje e que verão esse vídeo em futuro próximo possam receber essa bênção. Mentalizando a página do Evangelho segundo o Espiritismo sobre a paciência. A dor é uma bênção que Deus envia aos seus eleitos. Não vos aflijais. Que tanto a dor moral quanto a dor física possa ser entendida como um recurso pedagógico para o nosso progresso, para a nossa evolução, que principalmente possamos entender que nunca estamos sozinhos. Sempre somos fortalecidos para enfrentar os nossos desafios. e a escolha das nossas reações, das nossas atitudes. Cabe o livre-arbítrio de cada um de nós, mas mentalizando sempre que os amigos espirituais estão conosco. A jornada é única, é íntima, mas a gratidão é a chave para que possamos abrir as portas dos nossos corações e com eles sermos em Ti, Mestre Jesus, agradecidos pelas oportunidades, principalmente da fraternidade, de estarmos hoje encontrando esses irmãos para suas mensagens de incentivo, de conduta e de união na nossa jornada evolutiva. Graças a Deus.
0: Obrigada. Yasmin, você estará no segundo momento do encontro? Gostaria de te pedir para cumprimentar as pessoas.
2: Muito obrigada, querido. Eu quero inicialmente agradecer pela oportunidade de estar aqui, neste ambiente de amor, neste trabalho que leva tantos rincões do mundo o amor do Cristo, renascido na doutrina dos Espíritos. Quero dizer que recebam todos o meu carinho, que juntos possamos manter essa chama acesa, esse amor do Cristo em nossos corações e que a nossa palavra seja sempre por Ele inspirada, que possamos ser canais cada vez mais límpidos desse amor invencível. Muito obrigada aos companheiros que com tanto carinho, ao Luiz, Josi, nos convidaram, a nossa Cris, que possamos juntos começar esse banquete de amor.
0: Que assim seja. Obrigada, querida irmã. Cris, convidando você para iniciar esse encontro fraterno, pela sua grandiosidade de estar conosco nessa jornada do Evangelho. Muito obrigada.
3: Josi, Luiz, amigos queridos, retornamos aqui para esse ambiente que vocês criam de maneira grandiosa em homenagem ao Cristo. É realmente um trabalho grandioso. Yasmin, prazer estar com você. E também obrigada pelo seu trabalho em nome do Cristo. A gente precisa realmente se unir, porque esse mundo está precisando muito de Jesus. Vamos hoje falar sobre saúde. Eu fiquei meditando e eu me lembrei que, passando pelos rios em algum momento, aí vendo os pequenos vídeos, eu vi uma pessoa que estava indignada, porque era uma comediante, mas ela estava brincando com a história de que os Estados Unidos, o órgão regulador de saúde, lá que faz as diretrizes, eles inverteram a pirâmide, passou muito pela mídia, eles inverteram a pirâmide alimentar. Então, aquilo que antes era base, hoje foi lá para cima, aquilo que deveria comer pouco, hoje deve ser a base, e essa pessoa, comediante, estava brincando com isso. Porque a gente faz um puxa esforço para a gente adotar novos hábitos, para conseguir se alimentar de acordo com o que vocês recomendam. Daí vocês chegam, invertem tudo. E aquilo que podia comer já não pode mais, aquilo que nunca podia comer, agora que você tem que comer. E aí eu fiquei pensando nisso, né? Porque é verdade, um dia o ovo faz bem, outro dia o ovo faz mal, outro dia o ovo faz bem, outro dia o ovo faz mal. E o café é bom e o café é ruim, e por aí vai. Com tanto de tecnologia que a gente tem, o tanto que nossas pesquisas avançaram, a gente ainda fica se debatendo se é o que entra pela boca que vai determinar a nossa saúde. A gente ainda acha que vai conseguir controlar, não é desmerecendo, a gente sabe que os bons hábitos geram boa saúde e que a gente precisa sim prestar atenção na alimentação saudável. Mas o convite que o Espiritismo traz, que o Jesus nos traz, que Joana nos traz, que esse Evangelho nos convida a fazer, é uma saúde que ela é muito mais profunda de ser analisada. Quando a gente fala de saúde, é como se essa influência que a gente faz no corpo a partir do que entra pela nossa boca, é como se ela fosse um pequeno pedaço. Ela tivesse uma representatividade relativamente pequena perto do que o espírito acaba gerando para fazer a saúde, para promover a saúde. Então a gente se preocupa tanto em correr atrás daquelas coisas que entram pela nossa boca, mas o que realmente gera saúde na nossa vida é o que já está em nós. É o que nós temos e trazemos de outras vidas. É a forma que lidamos com a vida, é como somos, é o que pensamos, é como pensamos, são as escolhas, é a nossa emoção. Isso tem um impacto muito maior do que aquilo, tanto que a gente vê exemplos, eu sou um exemplo. Puxa vida, comi tudo certinho, academia, atenciosa com a saúde desse corpo do que eu fui. Isso não me impediu de encontrar um câncer em algum momento. E a gente faz terapia e a gente se dedica a Jesus e a gente ora. É tão complexo esse sistema que a gente às vezes se ilude, achando que se a gente controlar exatamente o que entra pela boca, a gente está garantido. Lá no Evangelho, já faz quanto tempo? A medicina avançou muito, mas lá já tinha a resposta. A gente fica até hoje sabendo se o ovo faz bem ou o ovo faz mal, mas os espíritos, através de Kardec lá, não estavam discutindo. Eles foram direto na fonte do que é que gera saúde, do que é que não gera saúde. Então, no capítulo 17, tem lá o item 11, que vai discutir sobre saúde. Vai trazer para a gente uma reflexão. E desde lá, eles já mostram essa polarização. A gente fica preocupado em extremismos e a gente se desconecta de uma receita que é natural. Esteja alinhado com Deus. Esteja alinhado com Deus. Lógico que a gente, no nosso grau de evolução, não consegue garantir isso 100% do tempo. Mas se a gente tem que investir em disciplina, em resignação, em bons hábitos, esse tem que ser o primeiro de tudo. Ou seja, não adianta eu ter uma alimentação maravilhosa, eu praticar atividade física todos os dias, se eu não cultivo em mim esse desejo, essa busca pelo amor que Jesus trouxe. É como se eu estivesse enxugando gelo. Não vai adiantar? Vai, um pouquinho, mas não é a solução. Então, nesse capítulo 17 do Evangelho segundo o Espiritismo, ele nos aponta isso. O corpo, ele influencia no espírito, ele influencia na alma, na emoção, na mente. E vice-versa. São várias áreas, várias camadas, vários aspectos, vários corpos, como a gente queira chamar. Mente, espírito, emoção, cérebro, consciência, alma. Não importa. Aí é nomenclatura. O que importa é que tudo isso precisa estar em harmonia, em sintonia, para que a saúde se estabeleça. E eles aqui dizem assim, vocês têm a tendência de escolher uma, de polarizar. Então tem aqueles, os ascetas, que aniquilam o corpo, negam o corpo é fonte de atração para as paixões, o corpo me arrasta, o corpo me atrapalha, vamos negar o corpo e vamos viver em meditação, em oração, em caridade. É um extremo. Aí ele diz, tem um outro extremo, que quando você não vai para um, você tende a ir para o outro, que é o dos materialistas, que optam pelo rebaixamento da alma. Tudo que existe é o que está aqui. Vai cuidar do corpo, porque é isso que você tangencia, é isso que você pega, é isso que você consegue. Essa história de espírito, de emoção, de consciência, isso aí ninguém provou até hoje. Desde lá, essa receita, ela é simples. A gente não precisa ficar esperando publicação científica para saber se uma coisa é boa, outra coisa é boa, para a gente poder ter saúde. A gente fica fazendo isso, por quê? Porque isso é mais fácil. É mais fácil saber se eu como ovo ou não como ovo, do que eu vasculhar o meu coração para saber se tem uma mágoa que vai gerar a minha doença, ainda que eu tenha comido tudo certinho, de acordo com o nutricionista. É complicado a gente vasculhar o coração. Então, quando Jesus fala que o que sai da boca é o que dá qualidade para a minha vida, e não é o que entra pela boca que vai dizer se eu tenho saúde ou não, ele está dizendo o seguinte, que a gente tem um lugar para olhar que vai ser mais eficiente, que é dentro. O problema é que olhar dentro dói, é difícil, a gente não sabe, leva tempo. Então a gente se apega a receitas do mundo de fora, como se a gente pudesse ter controle, escolhendo se come isso, ou faz dieta, faz jejum intermitente. São com estratégias que a gente elabora. Pouquíssimas falam assim: você quer falar de saúde? Vamos falar primeiro do que está dentro, depois a gente vê o que, que você come, quantas atividades você faz por semana, mas vamos ver quem é você. E é o que vocês leram aí no começo e que Joana nos ajuda. Às vezes a gente fala assim, aqui na Terra, ah, mas isso é normal. O que, que é normal? É um risco a gente optar por essa explicação, mas isso é normal. O normal é o que todo mundo faz. A gente normaliza coisas absurdas. A gente já normalizou a escravidão no Brasil. A gente já normalizou perseguição pelos judeus. A gente está querendo normalizar isso de novo. A gente normaliza absurdos e corrupção. Ah, mas é normal, todo mundo faz. Se a gente seguir nessa onda de é normal e todo mundo faz, a gente vai arrastar esse mundo de regeneração ainda um bom tanto. É preciso que a gente pense fora da caixa. Ao invés de ficar preocupado se o FDA vai liberar o ovo ou não vai liberar o ovo, cadê a busca pelo si mesmo? Cadê a busca para saber o que, que é em mim que é corrosivo? Uma mágoa é corrosiva. Não tem dieta que dê conta de interromper um processo psicossomático vindo de uma mágoa grande. Então, mais importante do que eu prestar atenção no que entra pela boca, como disse Jesus, é eu prestar atenção no que anda saindo, porque o que anda saindo da minha boca diz de quem eu sou, conta do que eu sinto, expressa o que eu penso. Então, ter saúde e ter harmonia é a gente buscar esse caminho que Joana de Ângelis trouxe para facilitar a nossa vida. A gente entender como que funciona esse grande mecanismo. Tem um livro dela que se chama Em Busca da Verdade, e ela, inclusive, nesse livro, grande parte dele, ela explora como símbolo a parábola do filho pródigo, e ela conta pra gente, esse filho pródigo é um que foi em busca da saúde, ele foi em busca da aventura, ele foi em busca da felicidade. Quando a gente sai buscando na vida, a gente busca o bem-estar. Ninguém sai buscando para falar, eu tô indo atrás de perder a minha saúde, eu tô indo atrás de ser muito infeliz, se Deus quiser eu vou ser muito feliz. Ninguém faz isso. Não importa qual caminho que você tome, você está indo em busca de algo que vai te fazer muito bem. Você acredita que aquilo vai te fazer bem. Você acredita que aquilo vai te trazer saúde, alegria, felicidade, bem-estar, conquistas. Esse filho pródigo vai em busca desse lugar gostoso, dessa vida boa. Ele vai em busca de ser feliz, de se sentir pleno. E é uma jornada heróica. E ele faz essa jornada primeiro aprendendo do que não se deve fazer. Primeiro seguindo esses instintos, que são instintos mais animalescos, para depois ele fazer o caminho de volta quando ele percebe que nada daquilo preenchia. E aí ele vai encontrar o verdadeiro alimento. E o verdadeiro alimento era aquele que ele já tinha desde o começo, que era a comunhão com o pai da história representando Deus, o Criador, né? O pai de todos nós. Essa parábola mostra pra gente, você quer ter saúde, quer ser feliz, quer ter bem-estar, quer ter harmonia, Jesus já deixou pra gente o caminho dessa jornada heróica. A gente pode querer fazer tudo de novo ou aprender com a parábola. E a parábola é, você vai se debater um tantão e você vai voltar a buscar Deus. Então o filho pródigo, quando ele sai da casa, ele tá falando pro pai, eu quero me preencher, eu quero me nutrir, eu quero viver, sentir, eu quero ser feliz. E aí ele precisa sair para voltar e falar, eu achei, estava aqui o tempo todo. É a minha comunhão com você, Pai, Deus. É aqui que eu consigo me realizar, me preencher, me nutrir, é aqui que eu consigo a harmonia, o equilíbrio e ser feliz. Mas, de novo, se a gente pergunta para o mundo o que é ser normal, hoje não é ser religioso, não é frequentar alguma casa espiritualista, não é praticar a espiritualidade. Isso é o que um grupo esquisito anda fazendo ultimamente. Se você estiver em qualquer lugar que seja socialmente acadêmico, profissional, e você começar a falar da sua religião, as pessoas vão achar, ixi, A Cris disparou falar de espiritismo no meio do encontro lá dos profissionais. Que coisa estranha. É estranho hoje. Mas se eu quiser falar de qualquer outro assunto que não enriquece, isso a gente pode falar. Mas parece que de um tempo para cá a religião não é mais a bola da vez e é algo que ficou para a gente estranha. Então, se eu seguir o que é normal e se eu for atrás daquilo que a sociedade prega como legal, eu vou atrás do quê? Da aparência. Hoje tem muito recurso, pesquisa, convites para a gente cuidar da casca, do corpo, da aparência. É academia, recursos da própria medicina, da pele, dos dermatologistas, da estética. É a valorização da sua aparência, filtros de tudo quanto é jeito. Mas não tem filtro para a gente prestar atenção em parecer mais honesto, ninguém nem quer isso, não precisa, porque é normal não ser honesto hoje. Estranho é você começar a falar de religião num lugar que não é de religião. Isso é estranho. Agora, você cair em qualquer um dos vícios que hoje predominam, isso não é estranho, porque é normal, porque todo mundo está fazendo. Então, eu acho que cabe aqui no nosso encontro esse olhar um pouco mais profundo. E nesse livro que Joana traz, Em Busca da Verdade, ela apresenta, de novo, a nomenclatura tanto faz, a gente vai sempre falar da mesma coisa, mas ela apresenta a tríade, e ela chama a tríade de mente, emoção e corpo. Corpo, mente e emoção. Essa mente ela está trazendo como o próprio ser pensante, o espírito. O corpo e a emoção como uma expressão, a emoção é a qualidade dessa relação que a gente tem com a vida, né? A emoção é como se fosse a cor daquilo que a gente anda fazendo, ela é o termômetro e mostra pra gente. Então eu vou vivendo e essa emoção vai me sinalizando o que eu estou vivendo, porque às vezes eu nem sei. Eu estou vivendo alguma coisa que está me fazendo mal, eu não percebo. Eu vou perceber pela emoção que eu carrego que tem alguma coisa que está me incomodando. Aí eu vou fazer uma investigação para dentro, para daí perceber que é aquela conduta que eu estou tendo naquele tema que não está me fazendo bem. Não sou capaz de perceber. A emoção vem e ajuda a gente a perceber o que não está legal. Agora, o que que Joana traz? Que essa tríade deve ser regida pelo self, pelo espírito, que é a totalidade. A gente precisa pensar que a gente é só um ser, nós não somos parte, não adianta cuidar do corpo. Não é que não adianta, claro que adianta, não é a finalidade. Como também não adianta eu cuidar só da mente, investir na mente, eu vou ler muito, eu vou estudar. Como também não adianta a gente querer ficar meditando no alto do monte, só em oração. A verdadeira saúde é quando a gente conseguir viver esse equilíbrio. A gente conseguir pegar todos os pratos que nós temos e a gente conseguir equilibrar todos. Hoje a gente pega um, joga tudo o resto. E qual é o um que a gente pega? O que está na moda, o que é normal de pegar. Já teve um tempo que o bonito era a mente, o bonito era a inteligência, o intelecto. Hoje não. Hoje o bonito é o corpo. Quanto você tem de cultura, de conhecimento, a sua capacidade de raciocinar, ninguém se interessa por isso. Mas se você aparecer com um corpão malhado, você vai ter portas abertas. Então é muito perigoso quando a gente começa a se apoiar para definir o que nos faz bem, olhando para fora. Porque o nosso fora ainda é muito questionável. O que é tido como normal, costumeiramente, está em oposição ao que Jesus recomendaria. Então ela diz, quase ninguém que seja portador de normalidade pode viver indefinidamente na inconsciência de si mesmo. Os mecanismos que regem corpo e mente propiciam inevitavelmente o despertar dos interesses para aquilo que já não atende os hábitos. Porque repetitivo no sentido psicológico, monótono, despertando o herói adormecido que tem necessidade de ir a um lugar longínquo, onde experiências novas e desafiadoras o aguardam. Olha que bonito essa expressão de Joana. Você pode ficar na normalidade quanto você quiser. Você não vai fugir do encontro com a própria consciência. Se você quiser despertar, se você quiser crescer, se você quiser ter saúde, se você quiser ser saudável, existe um único caminho, que é você evitar essa inconsciência de si mesmo. Você ir em busca da consciência de si mesmo. O que é ter saúde? Ter saúde é se conhecer. Eu tenho mais saúde pensando na saúde ampla, que não é se o coração está batendo bem ou se o exame que eu fiz no laboratório está com os sinaizinhos. É lógico que aquilo mede. Mas tem gente que está com esses exames maravilhosos e está se sentindo perdido na vida. Então, essa saúde integral em que a gente fala, eu estou bem na vida. E eu estou me referindo a todos os aspectos da minha vida. Esse lugar a gente só consegue pela busca do autoconhecimento. A gente só consegue quando a gente mergulha lá dentro e a gente começa a organizar a nossa casa. Aí a gente começa a se posicionar para a vida, as coisas começam a fluir, você está mais conectada com Deus, você controla mais a emoção, você domina um pouco mais o seu pensamento, você está construindo a saúde integral, a verdadeira. É esse o caminho. Eu encerro aqui a minha participação, convidando para que a gente volte para Joana de Ângeles, que trouxe Jesus, Kardec, e destrinchou isso na sua psicologia espírita, mostrando para a gente, porque a gente tem dificuldade de entender, porque é novo. Da parte psicológica, a gente não entende, nós estamos tateando ainda, é novo. E Joana veio nos ajudar, porque é esse o caminho. Então, vamos buscar essa viagem para dentro, tentando identificar o que que tem engasgado, o que que me atormenta, o que que eu ainda carrego, quais são as minhas mágoas, por que essa tristeza. Quando eu conseguir organizar um pouco mais esse mundo de dentro, eu vou viver uma vida que as pessoas vão olhar e vão falar: parece que ela está sempre bem. Ah, ela não tem problema? Não, ela tem muito problema, mas ela continua bem. Porque ela está em paz com ela está em paz com Deus, ela está em paz com a vida. E aí fica mais possível a gente, inclusive, enfrentar desafios, lidar com problemas e vencer doenças, por exemplo. Então fica esse convite para o autoconhecimento. Obrigada pela atenção.
0: Obrigada, Cris. Desse diálogo, a gente sente isso, né? Uma contribuição terapêutica. Você fechou com o autoconhecimento. É uma reflexão para nós, em que medida o desconhecimento de si contribui para estados persistentes, deste desequilíbrio emocional. Até que ponto nossas escolhas estão desalinhadas com a consciência que você falou, gerando esses conflitos internos. Você falou da conversa religião, dos ambientes, como que está hoje a aceitação, como as pessoas querem ouvir ou não. Então, qual o impacto da espiritualidade na regulação emocional e no enfrentamento? Porque se a gente não desenvolver a espiritualidade, independente de conceito religioso, nós vamos ter muitos conflitos. Que mudanças internas nós precisamos experienciar? Quais atitudes diárias que favorecem essa saúde integral? O nosso pensamento, a emoção, as nossas ações, elas estão um pouco em equilíbrio para que a gente possa ter essa promoção do equilíbrio e bem-estar mais duradouro, para a gente suportar as situações da vida, passar por essa travessia em todas as fases de vida, na infância, na juventude, na maturidade, fase longeva, que nós temos até uma série sobre isso, o quão importante compreendermos, integrar esse processo corpo-mente, emoção, espiritualidade, e com a limitação física que vai surgindo ao longo do tempo, como que é o convite de se reorganizar internamente? Em quais valores nós estamos se apoiando? Na aceitação, no perdão, gratidão, sabe? Então, os estudos da psicologia positiva, eles indicam esse cultivo de sentido existencial, desses vínculos da espiritualidade. Muito obrigada, Cris.
1: É a partir de quando que nós vamos ter a real consciência que que somos espíritos imortais, da impermanência da vida, a necessidade de vivermos aqui. Ninguém está apelando para que sejamos ermitões, mas vivermos aqui tendo a plena consciência da passagem de tudo e que somos apenas administradores das coisas de Deus e da vida. Enquanto não falarmos em qualquer ambiente ou tivermos a liberdade de poder falar sobre espiritualidade, desencarne acontece em todos os momentos. Às vezes é no nosso vizinho, às vezes é no nosso lar. Doenças, idem, sejam elas físicas ou morais, mas a consciência de que somos espíritos imortais, de que estamos aqui de passagem, poucas vezes a gente exerce. Na maioria das vezes, estamos preocupados ou com ontem, que já passou, ou com amanhã, e esquecemos de estar nesse presente.
0: Vamos chamar a Yasmin, convidá-la para o seu momento de reflexão. Obrigada, Yasmin.
2: Queridos, que alegria, que delícia ouvir a Cristiane, ouvir você, Luiz, ouvir você, Josi, um prêmio, uma graça para mim. E nós vamos então nos remeter à nossa querida Joana, que fala que não existe saúde integral e verdadeira se não houver a dimensão espiritual contemplada dentro da nossa existência. Quando Joana nos fala isso, nós nos remontamos a Allan Kardec. Lá na introdução do Livro dos Espíritos, Kardec fala que nós somos seres trinos. Nós somos espíritos centelhas, espíritos imortais, provindos de inúmeras experiências e tentativas na afirmação do bem. Nós temos um corpo espiritual que Kardec nomeia de perispírito. E nesse corpo estão gravadas as nossas experiências e muitos traumas, muitas questões, mágoas ainda não resolvidas. E nós temos um corpo físico no qual estamos enraizados. Então, quando nós pensamos na saúde integral, nós não podemos pensar tão somente numa perfeita funcionalidade do nosso corpo físico, porque nós trazemos também as questões do pretérito. Nós trazemos questões que precisam ser resolvidas tanto no campo da aprendizagem física quanto no campo do escoamento de traumatismos perispirituais, que muitas vezes se dá através de doenças no corpo físico, doenças emocionais, doenças fisiológicas. Então é como a nossa Cris falou, às vezes a pessoa tem todo um comportamento bastante disciplinado com relação à alimentação, bastante disciplinado nos cuidados diversos com o corpo físico. No entanto, podem surgir doenças, sim. Mas ela pode ser considerada como saudável se ela continua com equilíbrio, cuidando do seu tratamento, ajustando o seu corpo, mas com enfoque na espiritualidade. Por que esse enfoque na espiritualidade? Porque é um enfoque real. Nós somos espíritos durante um tempo em experiências no corpo físico em virtude do nosso processo educativo. O corpo nos cerceia muito a mente, no sentido de que nos dá foco. Então, tudo no corpo físico, tudo na experiência da Terra que nós temos, tem uma razão de ser. E Joana nos coloca de maneira muito vívida que todos aqueles que passam por nós na existência, todas as situações pelas quais nós andamos, elas têm uma razão lógica dentro do nosso coração. Podemos até dizer que cada uma das pessoas com as quais convivemos é um telegrama divino, nos traz uma rememoração de algo que trazemos dentro de nós. E aquelas pessoas com as quais tenhamos mais dificuldades, elas são uma exudação de questões muito graves que trazemos no nosso interior. Mas com leveza, nós vamos levando a vida quando temos o jugo do Cristo, como ele nos falou, que o fardo era leve que ele nos tinha a dar, que o jugo, que são as leis, que é aquilo que se pede, se realiza, é suave. Por quê? Porque nós temos a confiança de que não estamos vivendo um caos. Caos quer dizer ausência de leis, ausência de propósito. Não existe caos no universo. Cientistas são os primeiros a perceber isso. Tudo é organizado. Nós conseguimos perceber, inclusive, onde não mudar para os nossos aparelhos chegarem, mas pelos cálculos matemáticos, sim, em determinados locais do universo existem astros, existem sóis, estrelas, porque tudo segue uma sequência lógica. Não existe caos. Nós estamos mergulhados no amor divino. E esse amor nos conduz. Então, quando nós começamos a trabalhar dentro de nós a nossa consciência de que nós não somos daqui, mas que precisamos aproveitar esse corpo, precisamos aproveitar as experiências, porque tudo tem um sentido e as doenças têm um sentido, nós passamos com mais tranquilidade no cuidado, na atenção, na oração, mas com tranquilidade, na certeza de que tudo vai dar certo. Os caminhos seguem para Deus quando nós estamos alinhados com a bondade, com o amor. Joana nos fala de estruturas importantes para a nossa saúde integral. E antes de mais nada, ela nos relata que é necessário termos uma orientação, uma ligação de equilíbrio, uma coerência entre os desejos e entre as opções do self e do ego. E aí nós precisamos rememorar essa linguagem. O que ela quer dizer com ego? O que ela quer dizer com self? Então, o ego tem a ver com a personalidade atual nossa, elaborada diante da cultura que nós estamos vivenciando, diante das relações familiares, da herança familiar que não se dá apenas geneticamente. Mas existem lealdades familiares a nível inconsciente. E nós muitas vezes repetimos coisas boas, bons modelos, ou modelos equivocados, familiares, sem nos darmos conta, porque estão a nível inconsciente em virtude de estarem muito arraigados desde os processos da mais tenra infância. Então, à medida que a gente vai lendo a doutrina espírita, nós precisamos observar se os nossos modelos conceituais e factuais e a forma de nós nos dar, elaborarmos a nossa vida, a forma de nós interagirmos com as situações da existência, realmente tem a ver com os valores que nós abraçamos na doutrina dos espíritos. Isso é importantíssimo, meus irmãos, porque alguns modelos nós repetimos sem nos darmos conta de que estamos nessa repetição e não tem mais a ver conosco. E muitas vezes até já teve, mas não tem mais. Então nós precisamos observar essa relação entre o self e o ego. E o que vem a ser o self? O self, nessa linguagem junguiana, e Joana nos traz muito, Carl Gustav Jung, né, que é o fundador da psicologia analítica, um psiquiatra, o self é a nossa área mais evoluída, é como se fosse o nosso padrão crístico, é como se fosse nós mesmos na nossa forma mais sábia, que já existe dentro de nós. Nós precisamos observar se o nosso comportamento da atual personalidade tem a ver com as estruturas reais do nosso espírito imortal. Porque o self representa para nós os interesses espirituais. Então, enquanto o ego tem a ver com a nossa personalidade atual, o self tem a ver com a nossa individualidade. A nossa individualidade é tudo que nós arregimentamos em termos de evolução, em termos de conhecimento e de experiência. Eu estou agora com Yasmin, mas eu tenho um grupo imenso de sub-egos aqui que são experiências já vividas por mim, que trazem modelos, que muitas vezes são ativados por algumas circunstâncias externas ou por pensamentos internos. Às vezes eu estou aqui com Yasmin, mas alguma circunstância ativa um modelo meu muito vivenciado e arraigado lá de trás, mas que já não tem mais a ver com o meu comportamento ou com as expressões do meu self, o meu desejo de evolução da atualidade. Então, eu preciso observar que às vezes eu tenho umas reações e aí eu fico pensando, gente, não sou eu, por que que eu fiz aquilo? Já aconteceu isso com você? Ou só acontece comigo? Às vezes a gente tem umas reações e a gente fica, meu Deus, por que que eu tive essa reação? Mas, gente, que é isso? E o que nós somos levados a crer inicialmente é que pode ser uma presença espiritual negativa, uma perseguição, a presença de um obsessor. E eu vou confessar a vocês que no pensamento de Joana não é sempre assim não, que a maior parte das vezes somos nós mesmos. Mas esse outro modelo que está aqui e que nós não nos damos conta. E aí a gente tem que dizer, nossa, então eu sou muito... A gente tem uns sub-egos aí, uns modelos aí, que a gente ainda traz, que estão precisando ser atualizados, que nem um aplicativo. A gente não recebe com frequência no nosso celular. E a gente tem que começar a fazer isso. E nós não conseguimos fazer sem fazer uma atualização de nós mesmos. E aquela pergunta tão falada e tão conhecida de Allan Kardec, a 919 do Livro dos Espíritos, nos dá toda a dica. E a Cris estava falando algo que eu vivenciei, que eu gostaria de compartilhar com vocês. Nessa questão de autoconhecimento, eu acordei um dia com uma inspiração, uma vontade de rememorar todas as pessoas que passaram pela minha vida, que eu consiga me lembrar, porque eu já estou com muitas décadas, então tem muita gente. Então, mas foram aquelas que foram pensadas pela minha emoção, que tiveram uma reverberação no meu coração. Eu fui lembrando para cada uma delas que eu senti que ainda havia algo dentro de mim, que quando eu me lembrava do nome delas, eu ainda sentia algo no meu peito, eu fazia uma oração. E desejando, porque algumas delas já estão desencarnadas, desejando que elas encontrem a paz, que me perdoem se eu fui inadequada, pelas minhas palavras que às vezes a gente não quer dizer, mas que diz. Eu fui misturando pedidos de perdão, dissolvendo energias que ainda poderiam estar unidas àquela memória. Porque não tem muito a ver essa de dizer, ah, se você ainda lembra, por que você não perdoou? Porque não dá para passar, eu não conheço nenhuma borracha que consiga apagar a memória. Não é a memória que tem que ser apagada, é a energia constrangedora, a energia de dor, que ainda está ligada àquela circunstância, àquela pessoa. Então eu fui me imaginando dando flores, agradecendo pela oportunidade de aprendizagem. A minha mãe, que vocês sabem, está num estado muito avançado de Alzheimer, já não tem mais a memória, uma memória de 30 segundos, eu poderia dizer. Realmente eu tenho me dedicado nessa fase da vida dela, poder dar a atenção que ela necessita. Ela estava à mesa comigo, de repente o olhar da minha mãe mudou. Parecia aquele olhar, eu falando isso me dá até uma emoção, parecia aquele olhar de antes, quando ela tinha o raciocínio. Ela olhou para mim e disse assim, você tem orado pelo fulano? Aí eu olhei, eu tenho sim, eu tenho orado por ele. Ele disse, é porque ele está aqui, e ele está tão feliz. Está falando para eu falar para você que ele está muito grato, e que fez um imenso bem para ele essa oração. Aí depois ela voltou ao que ela é agora. Gente, a minha mãe não tem um diálogo assim, não fala uma coisa assim comigo há muitos anos. Eu não pude me furtar a ficar muito emocionada. Então nós não fazemos ideia do resultado. E essa observação, essa autoanálise pode trazer para nós é libertador. Vocês sabem que a partir dali eu comecei a sentir uma leveza na minha alma. Então, vez por outra, nós temos que dar atenção a essas questões. A Cris falou da mágoa, isso me tocou profundamente a alma. Nós precisamos observar isso e Joana nos coloca numa atenção, nesse equilíbrio entre o ego e o self, e nós rememorarmos algumas situações sem medo, sem querer nos ligarmos à culpa. Uma das coisas que eu aprendi como terapeuta, e eu vou compartilhar com vocês, já tenho compartilhado com alguns companheiros. A culpa, até porque eu era a rainha da culpa. Então, qualquer coisa, ai meu Deus, né? Como eu pude fazer isso? Ai meu Deus, eu errei. E aí, quando eu descobri isso, eu não sinto mais. Sabe qual é a razão da culpa? Tem a ver com orgulho. Eu, no início, eu digo, não, não. Culpa tem a ver com humildade, pelo amor de Deus. Não me quero dizer que culpa tem a ver com orgulho. Não, é humildade, eu sou humilde. Porque quando a gente fala assim, como eu pude fazer isso? Como eu posso errar? Como eu posso ainda sentir raiva? Nós estamos nos colocando não na postura do aprendiz, que normalmente ensaia e erra, acerta, erra. Tem uma hora que a gente consegue, outra hora a gente não consegue. Isso nos dá leveza, meus irmãos. É leve, é muito mais leve esse jugo do Cristo, que é um jugo suave. Nós estamos na aprendizagem, nós somos discípulos do Cristo, caímos e levantamos e vamos nos observando. Não vamos sentir culpa. Certa feita, uma senhora falou para mim, ah, aquele conselho de Santo Agostinho, eu não faço nunca mais. Aí eu, mas por quê? A 919, né? Esse negócio de ficar à noite lembrando o que eu fiz, depois eu não durmo com culpa na minha cabeça. Mas Santo Agostinho não mandou você ficar com culpa, não. Ele está ensinando a libertação. Você observa aquilo que você conseguiu e as suas fragilidades. Todos nós temos fragilidades. E aí a gente pede apoio a Deus. Se nós conseguirmos renovar a nossa atitude no dia seguinte, desfazendo o equívoco anterior, ótimo. Se não conseguirmos, vamos caminhando sem o peso da culpa, mas com o alerta. Porque muitas vezes a culpa pode ser até um bom despertador, mas ela é uma péssima companhia. Então vamos observar isso na nossa vida, vamos nos libertar, e muitas doenças elas nascem com processos de culpa, inclusive inconscientes. Então vamos orar pedindo que, mesmo que tenhamos sem consciência a energia da culpa, que os benfeitores nos ajudem a liberá-la. Isso se dá muitas vezes através de sonhos, de pesadelos. Gente, pesadelo é muito bom. Aí vocês vão dizer, ai meu Deus, a Yasmin não está bem. Pesadelo nos faz muitas vezes vivenciar coisas a nível mental que nós não temos condições de vivenciar a nível da realidade física. Então, muitos medos são tratados com o pesadelo de nós nos vermos caindo, nos vermos passando alguma situação. Então, há todo um trabalho psicológico no pesadelo. Não só podem ser perseguições espirituais. Por isso que nós precisamos orar. E quando a pessoa diz, não, mas eu oro, mesmo orando, eu às vezes tenho pesadelos. Então, continue orando.

Mas a Joana não fica só por aí, não. Ela disse que nós precisamos aceitar a nossa sombra. Precisamos nos reconciliar. Esse trabalho que eu falei com vocês sobre a mágoa, ele é exatamente dentro dessa estrutura de uma personalidade sadia, que é observar a sua sombra. A sombra é um arquétipo junguiano, que significa a reunião das nossas fragilidades. É você observar que tem situações que para você ainda são muito difíceis de lidar, que você ainda tem umas reações que estão inadequadas. Se nós não olharmos isso, nós não melhoramos. Mas além da sombra, nós também temos já muitas conquistas. E Joana fala que a estrutura da personalidade saudável é a aceitação de que nós não somos perfeitos, que nós estamos a caminho, que Deus nos criou simples e ignorantes, ignorância que faz com que nós necessitemos aprender. E por aprendizagem, nós também temos o equívoco. Quando Jesus falou do pecado, nós pecamos por pensamentos, palavras e obras, ele utilizou um termo que quer dizer rata. Na linguagem dele, rata. Não tem a ver com o pecado, como nos foi trazido essa palavra que pesa. Não, quer dizer errar o alvo. Como nós estamos entre a aprendizagem e o erro, muitas vezes nós erramos o alvo. Mas a grande questão é o nosso desejo sincero de aprendizagem. É nós nos observarmos. Fazemos como Paulo fez, quando ele, com Saulo, caiu do cavalo diante da presença do Cristo nas portas de Damasco, ali de joelhos, quando ele percebeu, sem possibilidade de retorno, que era o Cristo enviado, o Messias. Ele podia ter chafurdado no erro, ele podia ter dito: "Ah, Senhor, eu não tenho mais condição de te seguir." Ele podia ter tido um outro comportamento. Ele poderia ter dito: "Eu sou um assassino. Eu organizei a morte do Estevão, foi o primeiro mártir do cristianismo, que ele não sabia ser o irmão da sua noiva. Eu organizei tantas perseguições aos cristãos, quantas famílias, quantas crianças foram dizimadas por minha causa. Não, agora não tenho mais." Não, ele não fez nada disso. A primeira pergunta que ele faz ao Cristo: "Gente, isso é para nos dar uma energia, uma força para levantarmos a cabeça e caminharmos seguros que ele vai nos amparar." Primeira pergunta foi: "Senhor, o que queres que eu faça?" Essa pergunta, que tecnicamente poderíamos dizer que era disruptiva, o que que é isso? Ela oferece para nós uma mudança absoluta de paradigmas. Isso quer dizer que, em realidade, agora, nós não perguntamos mais: o que que eu, como personalidade, vou lucrar com isso? Não. Agora é: o que eu, como um filho, uma filha de Deus, posso fazer diante dessa situação? O que que Jesus está dizendo para mim diante dessa circunstância? O que que a doença do meu corpo está me trazendo? Qual o propósito disso que eu estou vivenciando? Muitas coisas que nós passamos, meus irmãos, têm a ver com as nossas escolhas desta própria encarnação. É claro que muitas coisas fogem à nossa compreensão, porque nós já tivemos milhares de encarnações. Nós já vivemos muitas circunstâncias, trazemos traumas, trazemos uma série de coisas que estão sendo elaboradas para aproveitarmos essa existência. Tenhamos fé. Joana diz que faz parte da estrutura de uma personalidade saudável a resiliência e a fé. Nós não estamos sozinhos nesse campo. Nós temos espíritos nobres que oram e nos amparam, mesmo não sendo espíritos luminosos, são antigas mães, pais, irmãos, avós. Espíritos fazem parte da nossa família espiritual. Nós temos a

0: nossa hierarquia espiritual, que são espíritos já de categoria superior, que nos abraçaram como verdadeiros mestres, orientadores, representantes de Jesus em nós. Nós temos o nosso anjo de guarda, que é sempre um espírito superior, que nos acompanha em muitas encarnações, que conhece as nossas necessidades. Então, ele sabe de antemão o que nos aguarda nesta existência e ele nos prepara. Não é à toa que muitos dizem: ah, eu passei por determinada circunstância, mas o tempo antes eu tive uns sonhos, eu tive uma vontade de fazer umas leituras. É, tudo isso já está previsto cosmicamente, porque existem situações que podem ser aliviadas. Mas existem outras situações que tamanhas são as confluências kármicas, que é como um jogo de xadrez onde você vê, não, aquilo vai dar ali. Não tem como, não tem outra saída, vai dar ali. Então, tem algumas situações que são assim. Os benfeitores amparam, iluminam, protegem. Temos nas reuniões mediúnicas percebido claramente a fala de espíritos que dizem que no momento de uma desencarnação dramática eles nem perceberam. Eles simplesmente dormiram e quando acordaram, acordaram na pátria espiritual. Nós temos relatos, meus irmãos, hoje em dia não tem mais como não acreditar. É uma ignorância a pessoa achar que não tem vida após a morte, porque existem tantas milhares de pesquisas da área científica, principalmente da área médica, que constatam de forma irreversível, está ali a pesquisa com todo o rigor metodológico, com tudo aquilo que a pessoa fala, que estava o coração parado, o cérebro parado, e aí fala, relata coisas que aconteceram longe do local, coisas que aconteceram no corredor do hospital. Nós mesmos estávamos lendo o segundo livro, a segunda obra de um médico espanhol, Dr. Manuel Sanz Segara, que ele relata isso. Ele é médico, trabalhou muito em emergências, e ele disse que a partir dali ele começou a pesquisar, porque era impossível o que os pacientes falavam quando retornavam, porque hoje a medicina já tem mecanismos que trazem a pessoa à vida, mesmo com o coração e inclusive o cérebro parado. Então, são relatos pesquisados cientificamente. Milhares e milhares e milhares de trabalhos de formação de doutorado e de livros, os do Dr. Manuel Sanz Segara, que ele fala: a supraconsciência existe, chamando de supraconsciência o espírito. E ele explica: não, para mim, supraconsciência é o espírito imortal. Então, meus irmãos, nós temos que abraçar essa doutrina de amor, a nossa gratidão, a nossa Joana de Ângeles, o nosso amor a Jesus, que nós possamos fazer as melhores escolhas de nossa vida, a fim de que aproveitemos da melhor maneira possível, sem culpa, sem medo, essa experiência fantástica que estamos tendo no nosso corpo físico.
1: Amigos, que Deus nos abençoe. Obrigada pela oportunidade de estar nessa sala com uma tarefa nobre. Precisamos ter consciência da gratidão de podermos fazer isso. Eu agradeço pela oportunidade de ter trazido essa colaboração, esse estudo. Muito obrigada e fiquem com Deus. Um beijo para todos.
0: Muito obrigada. Vamos unir os nossos corações. Vamos agradecer ao Senhor pela oportunidade que temos de conhecer essa doutrina fantástica, que nos eleva a alma, que nos traz alegria de viver, que nos renova as energias e que nos relata a realidade confirmada ano após ano, década após década, pela ciência da Terra. Já são tantos os compêndios, já são tantas as pesquisas que nos falam, comprovando aquilo que Allan Kardec, aquilo que Leon Denis, aquilo que esses companheiros maravilhosos, Alexandre Aksakov, Gabriel Delany, nos trouxeram nas suas pesquisas no final do século XIX. E agora nós temos essa confirmação somos imortais. Já se confirmou a presença do fluido cósmico universal chamado de campo de Higgs, que é a própria emanação da mente divina que Kardec nos relata nos seus compêndios da doutrina. As nossas emoções, os nossos pensamentos, eles nos trazem reverberações. Então, o nosso pedido de amparo aos benfeitores espirituais para que nos auxiliem nesse processo de autoconhecimento. E a todos os nossos irmãos que passaram por nós nos trazendo orientações, exemplos do bem, como Joana, o nosso Chico, o irmão Divaldo e tantos outros que foram luminares nas nossas vidas, que possam receber a nossa profunda gratidão. Obrigada, amigos queridos, que tenhamos um dia de paz, que tenhamos a vida plena de fé, de coerência com os nossos valores e de muita esperança no bem. Graças a Deus.
2: Obrigada pela sua conversa, esse diálogo terapêutico que aconteceu nesse momento. E a todos que estiveram conosco, os queridos internautas, ouvintes, gratidão.
3: Duas estudiosas de Joana de Ângeles, né? E a Maria Toniette Compre, que foi nossa incentivadora, fez a palestra aí na Espanha, em Madrid, em 92, para falar do Evangelho no Lar, que deveria ser feita uma campanha mundial. Foi com a Heloísa Pires, foi com a Invernia Prada, e ela dizia para a gente no rádio que Clara de Assis era a mentora do nosso programa. Receba as bênçãos da querida Joana de Ângeles em seus lares e nossa gratidão.
2: Luz, espiritualidade e bondade nos corações. Tchau, tchau.
0: Oi, queridos, tchau. Tudo de bom para vocês. Muito obrigada pela oportunidade.
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Bom dia, minha amiga, bom dia, meu amigo. Eu só quero informar que hoje o nosso programa, excepcionalmente, é gravado. Nós estamos reprisando um dos últimos programas que fizemos. Quero aqui agradecer muito sempre a atenção sua, minha amiga, meu amigo. Agradecer também os meus amigos, Neto Barsottini e o deputado de Pinhal, Barros Munhoz. Enfim, agradecer a todos vocês. E sábado que vem, se Deus quiser, nós estaremos ao vivo aqui no programa Tempos Dourados. Éramos felizes e sabíamos. Eu sempre abro o programa dizendo o que a minha avó sempre me dizia: se pegar o trem errado, desça na primeira estação, porque quanto mais tempo demora para descer, mais cara fica a viagem de volta. E nós, como sempre, abrimos o programa Tempos Dourados com o Roberto e o Moacir. O Roberto, lá na Jovem Guarda, Lobo Mau. E o Moacir, esse meu coração sem juízo.

9:06. Alguém vai dizer que eu não tinha acordado ainda, né? Que eu anunciei o Roberto e o Moacir, mas as músicas foram Parei na Contramão e Que Será de Ti. É, bom dia, Carvalho Pinto, Monte Alegre, Aguaí, São João da Boa Vista. Bom dia, Jardim do Trevo, Hélio Leite, Andrada, Centenário, Jardim Aide, Itapira. Mas bom dia mesmo, minha amiga, meu amigo. Melhor que fazer novos amigos é conservar os velhos amigos. Eu sempre repito isso porque a amizade é um daqueles bens que você não compra. O dinheiro pode comprar tudo que for material, mas o que realmente tem valor e que pode deixar você feliz, você não precisa de dinheiro. Não. Amor, felicidade, amizade, carinho, não é? Amizade, amizade verdadeira. Então não é com dinheiro que você compra isso. E nós vamos continuar na sequência com mais dois grandes sucessos. Ainda na Jovem Guarda, o Erasmo canta O Caderninho. Eu queria ser o seu caderninho e ficar juntinho de você. E depois o Zezé e o Luciano, Indiferença.

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1: Nove horas, 14 minutos, você está no programa Tempos Dourados. O nosso telefone, nosso WhatsApp é 3651-4444. Honestidade é um presente caro. Não espere isso de pessoas baratas. Não perca tempo, não fique esperando isso, não. Maior derrota está em desistir e não em fracassar. O fracasso nem sempre é ruim, às vezes ensina que aquele não era o caminho. Não pode desanimar. E a vida é uma escola onde você é mestre e aluno. Raramente você ensina e todos os dias você aprende. Os aniversariantes de hoje, aqui meu amigo Douglas Avelar, aniversariando hoje. Também aniversariando hoje, Ana Maria Gargantini, Nelson de Oliveira, filho. O Alex Auriemi também aniversariando hoje. O meu amigo Leandro Machado também aniversariando hoje. Leandro, preciso levar o carro aí para trocar a lâmpada aí. Fernando Pedro também, Adilson Fadini, Tassiana Evangelista, Lourdes Garri, Letícia Fernandes e o meu amigo Everaldo de Lima, também aniversariante. Nós vamos continuar com o programa Tempos Dourados. Fanatismo e inteligência não moram na mesma casa, não moram mesmo. Cada dia que passa a gente tem mais certeza disso, que fanatismo e inteligência não moram na mesma casa. O fanatismo leva a pessoa, uma palavrinha assim, simples, leva a pessoa à burrice. E nós vamos continuar com o programa Tempos Dourados. Gonzaguinho, que é o que é. Depois, The Fevers, Hegel.
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1: Nove horas e 24 minutos, você está aqui na Clube, no bailinho de garagem do programa Tempos Dourados. A mais bonita lágrima é a da saudade, pois ela nasce dos risos que já foram, dos sonhos que não acabam e das lembranças que jamais se apagam. É verdade. É verdade. E nós vamos continuar com o programa Tempos Dourados. Agora, Zeca Pagodinho, Deixa a Vida Me Levar. Rita Lee, Banho de Espuma.

9:33, fundo musical Creedence. Por trás de toda mulher forte, existia uma garota que não tinha outra escolha. Ou aprendia a nadar, ou afundava. E minha amiga, nunca deixe que a saudade do passado e o medo do futuro estraguem a beleza de hoje. Pois há dias que valem o momento e há momentos que valem por toda a vida. Tem dia que a gente põe vírgula, tem dia que a gente coloca reticências, tem dia que colocamos ponto final e tem dia que temos a necessidade de virar a página. 9:34, você está no programa Tempos Dourados, para todo o leste paulista e sul de Minas, de Campinas a Ribeirão Preto, região de Poços de Caldas, aqui todo mundo, onde chega a nossa 102.1, nós estamos com o bailinho de garagem do programa Tempos Dourados. Mais dois grandes sucessos. Agora, a Maria Bethânia, Gostoso Demais. E depois o Fagner, linda essa música, Borbulhas de Amor.

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1: 9:43. Um abraço ao meu amigo Miguel e a Giovana que estão lá curtindo o programa Tempos Dourados. Daqui a pouco eu vou ouvir, Miguel, o áudio que você mandou. Na vida, necessidades básicas da vida. Três coisas. A humildade de não se sentir superior a ninguém. A coragem para enfrentar qualquer situação. A sabedoria para ficar quieto diante da estupidez de certas pessoas. Se tudo na vida fosse só alegria, não daríamos valor à felicidade. Às vezes é preciso chorar para sabermos o quanto é bom sorrir. É preciso sentir saudade para sabermos o quanto gostamos de alguém. Quando temos tudo na vida, nada parece ter valor. Por isso, viva hoje, esqueça o ontem, deixe Deus decidir o amanhã. E aproveite cada minuto, porque o tempo não volta. O que volta é a vontade de voltar no tempo. É verdade. Quem que não tem vontade de voltar no tempo? Mais dois grandes sucessos agora. Ah, o Elton John. Com essa música aqui, é o Elton, é? É o Goodbye Yellow Brick Road. Adeus Estrada de Tijolos Amarelos. E depois... O Tim Maia leva.

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1: Nove horas e 52 minutos. Chaplin disse: a vida é uma peça de teatro que não permite ensaios. Por isso, cante, chore, dance, ria e viva intensamente, antes que a cortina se feche e a peça termine sem aplausos. O cara sabia o que falava, né? Não seja perfeito. Apenas deixe a sua melhor versão por onde passar. Não busque pessoas perfeitas, porque não tem. Busque apenas pessoas que te valorizam. As lágrimas ensinam o valor de um sorriso. As lutas ensinam o valor de uma vitória. O tempo ensina o valor da espera. A doença ensina o valor da saúde. Buscar a Deus ensina o valor da fé. E na vida? Mas eu estou vendo uma coisa interessante aqui que, só por curiosidade, né? Que eu vejo aí um debate, A, B, C, quem vai ser o presidente, quem não vai ser. E a gente vai esquecendo do que deve ser discutido, mas ninguém discute. O ranking de salários mínimos da América Latina, em dólares. É só multiplicar por 5 aí. Costa Rica, 726 dólares, é o salário mínimo lá. Uruguai, 586 dólares. Chile, 565 dólares é o salário mínimo. Está em torno de 2.900 por aí. Equador, 470 dólares. México, 462 dólares. Guatemala, 425. Brasil, 280. Essa miséria de 1.600 reais. É ter ou ser na vida. Ser é a essência e tem valor. Ter é coisa que tem preço. Todo mundo pode ter o que você tem, mas ninguém pode ser o que você é. Agora os reis. Roberto, proposta. E depois o Elvis. If I can dream, se eu posso sonhar.

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7: Bom dia, pessoal. Aí, amigo do Espírito Santo de Pinhal. Aqui é o Neto Barsottini. Estou aqui em São Paulo, curtindo o programa Tempos Dourados, do meu querido amigo, presidente eterno da Câmara de Vereadores de Pinhal, Gilberto Viola, um grande político, um grande amigo. Então, mandando para vocês aí um abraço e um ótimo final de semana.

0: 10:06, fundo musical agora, Wilson Simonal. Acredito que foi o grande injustiçado da época da ditadura militar, o grande injustiçado. Os que o acusaram estão aí hoje, né? Chico, Caetano. Os caras eram um grande showman, mas só que existia um preconceito, né, desses outros caras contra ele. Tem uma mensagem do Miguel aí, vamos colocar, Henrique.
1: Fala galera, bom dia, um bom sábado abençoado para todos vocês. Falando aqui o ilustre Miguel Cadeirante. Também estou no programa Tempos Dourados do meu grande amigo, o monstro da comunicação, Gilberto Viola. Aquele abraço, Viola, Deus te abençoe, sucesso.
0: Você também, que Deus te abençoe sempre, grande Miguelito. Recebendo aqui também um WhatsApp aqui no 36514444. Bom dia, meu amigo Viola. Estou passando por aqui para falar para você que segunda-feira faz 35 anos que sou casado. Parece que foi ontem. Irineu, do Jaime Leme. Irineu. Faltou alguma coisa aqui, meu amigo. É, faltou o nome da companheira. É, não faltou? Mas parabéns a vocês dois, ao casal. Que Deus os abençoe. É isso aí, faltou mesmo. Mas nós vamos continuar com o programa Tempos Dourados. É, minha gente. Tem dias que a gente põe vírgula, tem dia que colocamos reticências, tem dia que colocamos ponto final e tem dia que nós temos que virar a página. É, ironia da vida é a gente ter pressa para crescer e depois suspirar pela infância perdida. É, perder a saúde para conseguir dinheiro e depois gastar todo esse dinheiro para recuperar a saúde perdida. E nunca esteja ocupado ou ocupada demais para as pessoas que te amam. E nunca esteja disponível para as pessoas que te usam. 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Mais dois grandes sucessos, minha banda de pagode predileta, né? Raça Negra, Ciúme de Você. Depois o George Benson, Nada Vai Mudar o Meu Amor por Você.

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10h18, você está aqui na Clube, no programa Tempos Dourados, o seu bailinho de garagem. 3651-4444 é o nosso telefone, nosso WhatsApp. Bertoldo Russell, o ser humano nasce ignorante, mas não idiota. Ele se torna um idiota pela educação que recebe da sociedade. Verdade? Verdade. Não é? Eu não quero ter que cavar para encontrar o lado bom de ninguém. Essa história, né? Ah, porque no fundo fulano é bom. Que seja bom na superfície. Tá todo mundo no corre, ninguém tem tempo para esperar chá revelação de caráter. Nunca confunda conhecimento com sabedoria. Você pode ter um doutorado e mesmo assim ser um idiota. Nunca confunda conhecimento com sabedoria. Você pode ter um doutorado e mesmo assim ser um idiota. Verdade. Frase para reflexão, nós colocamos aqui no programa Tempos Dourados. Tem um ditado chinês que a China agora é... Aliás, a China é um exemplo para o mundo, né? Um exemplo para o mundo. 40 anos atrás, o nosso PIB era maior do que da China, nossas exportações eram maiores do que da China. Olha a China hoje. Um PIB 6, 7 vezes maior que o nosso, exportações a dar com pau, segunda potência do mundo hoje, né? Mas lá, corrupto leva um tiro na nuca. Tem um antigo ditado chinês que diz: quando uma árvore cai, todos ouvem o som, mas quando ela cresce, ninguém ouve. Isso não é para árvore, isso é para pessoas. E nós vamos continuar com mais dois grandes sucessos. Agora, o Maluco Beleza, Raul Seixas, Cowboy Fora da Lei. E hoje eu não vou tocar os Beatles, nós vamos colocar um dos Beatles, o baterista Ringo Starr, que gravou essa música aqui, gravou com os Beatles, eu acho que Yellow Submarine. Acho que ele, o pessoal não dava, bom, também com John Lennon e Paul McCartney, tadinho do Ringo. Mas é o Long Long Road, longo, longo caminho.

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te contar. 10 horas 32 minutos, você está aqui na Clube, no programa Tempos Dourados. Valorize quem fica com você durante a tempestade. É verdade. Presta atenção. Valorize quem fica com você durante a tempestade. Porque em dia de sol, qualquer praia fica cheia. Os poderosos, pode colocar aí o Trump, o Demônio Vermelho, o outro lá, o Putin, o da Ucrânia, bom, os poderosos. Eles matam as flores, eles matam, mas jamais vão deter a primavera, jamais. Zé Carlos, meu amigo Zé Carlos Veiga, parceiro aqui do programa, é, nós vamos colocar aqui hoje, fazer uma homenagem. Ele lembrou que hoje é dia do gari, e para nós colocarmos o grupo Molejo com Tô Varrendo, né? Acho que é o nome da música. Nós vamos colocar sim, viu, Zé Carlos? Obrigado pela lembrança. E vamos continuar com o programa Tempos Dourados. Minha amiga, meu amigo, recuse o fardo de querer agradar todo mundo, hein? É perda de tempo. Lembre-se do que John Kennedy falou quando perguntaram para ele qual era a fórmula do sucesso. Ele disse, eu não sei a fórmula do sucesso, mas a do fracasso é tentar agradar todo mundo. Agora, duas bandas. Roupa Nova, Volta Pra Mim, e depois os Bee Gees. Os irmãos, I Started Joke. Eu comecei uma piada.

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3: 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Construa uma vida que faça sentido, que tenha propósito, que te preencha. Viva por tudo aquilo que você acredita. Mantenha-se fiel aos seus valores e aos seus princípios. Honre e orgulhe-se de suas raízes. Não espere ninguém vir te salvar. Não terceirize a sua felicidade. Faça acontecer por você, para você. Daqui a alguns anos, ninguém se lembrará das suas escolhas, exceto você. Aqui uma frase do Juca Chaves. No Brasil, a imprensa é muito séria. Se você pagar, eles até publicam a verdade. E é verdade. É uma frase que eu li hoje que dizia o seguinte: só o dono da casa sabe onde ficam as goteiras. Então não aceite críticas de quem não sabe um terço do que você passa. Só você sabe das suas lutas e das suas dores. O Senhor. Essa frase interessante. Não vale nada o joelho no chão se você semeia a maldade quando está em pé. Deve ser o Chico Xavier. Não vale nada o joelho no chão se você semeia a maldade quando está em pé. Que verdade, não? Que verdade. E vamos continuar aqui para a reta final do programa Tempos Dourados. Irineu, nós vamos atender você na reta, nas últimas, e também a indicação do José Carlos da Veiga. Agora, o Fábio enrosca. Roberto, meu ciúme.

10 horas e 53 minutos, programa Tempos Dourados. Próxima música marcou a vida do Irineu e da Silvia Helena. Estão completando 35 anos de casados. Parabéns aí, que Deus os abençoe. A música é com Brian Adams, Heaven. Heaven, eu espero. Heaven quer dizer paraíso. Eu espero, o meu amigo Irineu e Silvia Helena, que vocês consigam fazer das adversidades, que são normais na vida, de todos os problemas, consigam ainda fazer um paraíso na vida de vocês. Certo? E depois, na sequência, o Zé Carlos da Veiga falou para não esquecer que nós temos que homenagear aqueles que limpam a nossa cidade.

Antes do encerramento, eu estou recebendo aqui em nossos estúdios o Cabo Diniz, meu amigo, filho do meu grande amigo João. E eu hoje fiquei surpreso, porque eu sou autor da lei que homenageia a polícia, as polícias, em abril. E fiz junto com meu parceiro Mauro Tibério o hino da polícia. Antes de falarmos qualquer coisa, Henrique, coloca um trecho do hino da polícia que eu fiz com o Mauro Tibério. Faz favor. Não nasci policial, meu.

0: Cabo Diniz, bom dia, seja bem-vindo. Eu fiquei surpreso quando fiquei sabendo que a Câmara não está mais fazendo as homenagens que fazia, nós fazíamos nessa lei, que é de, não é porque é de minha autoria, não. Mas antes que você fale bom dia, eu sempre tenho guardado, o Chirelli até brinca sempre comigo. Quando uma coronel veio comandar o 24, lembra? Ela veio de Campinas e tal. De...
1: Hein? Coronel Silvio.
0: Era Silvio o nome dela, isso, né? E eu falei lá na Polícia Militar de São João e fiz uma fala da minha visão sobre a polícia, da importância da polícia, da segurança pública. Aqui eu disse que sem segurança o empresário não dirige a empresa dele, sem segurança o professor não dá aulas, sem segurança o padre não reza a missa. Então falei, não vou fazer o discurso que eu falei lá. E ela disse para mim, até ela me chamou, não vou falar aqui no ar, né, o que ela disse, como ela me tratou, mas ela disse, ela e uma outra que eu acho que era tenente ou capitã, dizendo que ficou muito emocionada com o que eu falei, com a analogia que eu fiz do serviço prestado por vocês e que muitas vezes não é valorizado, né? Eu queria aqui pedir ao meu amigo Ricardo Brigagão que volte a fazer as homenagens na Câmara a vocês, né? Agora, faça favor, fique à vontade, já falei demais.
1: Bom dia, Viola, bom dia a todos que estão ouvindo nós da rádio. Para mim é um prazer sempre estar aqui. E hoje na tua presença e principalmente no seu programa, né, Viola? Hoje se eu voltei para Espírito Santo do Pinhal, na minha cidade de Natal, com certeza eu devo a minha carreira a você, né, Viola? Você sabe que se não foi você me atender aquele telefonema naquele dia, eu ainda estaria ou por São Paulo, ou longe aí como eu estava.
0: Parece que você tinha sofrido um acidente na... Chegou a sofrer um acidente
1: marginal. Foi, cheguei aí na rodovia, tinha dormido, né?
0: Então,
1: Voltei de moto.
0: Então, quando seu pai me falou isso, eu falei, temos que trazer o menino pra cá.
1: Foi uma ligação, Viola, obrigado, viu? Hoje, e como eu te falei que eu ia vestir a camiseta, com certeza vesti a camisa. E hoje, né, estamos aí em Pinhal, trabalhando, fazendo melhor, né?
0: Eu sei disso.
1: Que nem você diz mesmo, a nossa cidade é uma cidade muito segura. Graças a Deus, a polícia tá fazendo o trabalho dela. A população acaba aceitando, ajudando. Então nós temos bastante pessoas aqui no nosso município que é a favor. E a grande minoria, que é a parte, vamos colocar entre aspas, a parte podre, né?
0: Parte podre,
1: acaba não tendo espaço, porque aqui realmente todo mundo está preocupado com a segurança. E realmente aí, voltando da Câmara, sou muito feliz em ter uma homenagem da época em que a gente era coroado, no mês de abril, pelos serviços prestados durante o ano. Obrigado, viu, Viola? E essa música sua aí, com certeza, você até tinha comentado que eu não tinha ouvido, mas eu ouvi na câmera por diversas vezes, e é gostoso ver no teu rosto, né, no teu olhar, a satisfação aí e a admiração que você tem por nós da instituição Polícia Militar.
0: Segurança é fundamental. Meu filho sai, chega tarde da noite, eu fico tranquilo aqui em Espírito Santo Pinhal, porque eu sei que nós temos segurança aqui em Pinhal, graças a Deus. Estamos encerrando o programa Tempos Dourados. Eu quero agradecer a você que ficou conosco até agora. Você é minha amiga, você é meu amigo. Hoje o programa foi gravado, mas sábado que vem estaremos aqui ao vivo. Também não posso deixar de agradecer o apoio que sempre recebo aqui no programa dos meus amigos, o meu amigo Neto Barsottini, que está em São Paulo, e do deputado pinhalense Barros Munhoz. Até sábado que vem, se Deus quiser.
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0: bom dia. Estamos iniciando mais uma edição do seu Jornal da Cidade. E hoje é sábado, né, pessoal? Então, queridos ouvintes e queridas ouvintes da Pinhal Rádio Clube, aos sábados o nosso Jornal da Cidade é especial. Bom, e este especial é sobre segurança e cidadania. A gente vai falar sobre as principais campanhas do mês de maio nesse sentido. E os nossos convidados são o Edson Feliciano, presidente do CONSEG, a Camila de Brito, do Conselho Tutelar, e o Cabo André Diniz, da Polícia Militar. Jornal da Cidade Especial de sábado, trazendo como destaque as campanhas de segurança e cidadania.
1: Rádio Clube informa a hora certa.
2: 11 horas e 13 minutos.
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0: E voltamos aqui com o nosso Jornal Especial de Sábado, na presença do Edson Feliciano, que é presidente do CONSEG, do André Diniz, da Polícia Militar, e também da Camila de Brito, do Conselho Tutelar. E a gente está falando sobre esse mês de maio, que é tão importante porque tem várias campanhas aí de cidadania, de segurança. E agora eu vou pedir para o Cabo André Diniz, né, para ele falar sobre os trabalhos que foram realizados pela Polícia Militar aí em conjunto junto com os outros órgãos, mas também dá um resumo para a gente aí de tudo que foi trabalhado, principalmente nas escolas, né? Você foi em muitas escolas, né?
6: Em muitos. Rafa, bom dia novamente. O maio é o mês da preservação da vida. Então, antes de qualquer coisa, né, a gente quer preservar a vida. Então, o nosso maior intuito de tudo esse, de todo esse trabalho, de todo o nosso tempo, literalmente vai ser salvar a vida. No começo do mês de maio, os alunos do PROERD, no qual as escolas estão tendo no primeiro semestre, foi feito o trabalho de conscientização ao trânsito. Com as crianças foi feito até uma brincadeira, né? A gente faz um machucado falso no rosto delas, de uma forma de conscientizar os pais, né? Para elas chegarem em casa e tentar dar um susto, que aquele machucado ali pode um dia se tornar verdade se não tiver o cuidado no trânsito. E a gente faz um pouco dessa analogia, as crianças se emocionam bastante. Já na segunda semana, começamos a Semana da Segurança e Cidadania, passei por todas as escolas de Espírito Santo do Pinhal, em que tem o nono ano, e também no município de Santo Antônio do Jardim, que abraçou tanto no bairro Jaguari quanto na José Justino. Foi feito palestras, de palestras antidrogas, né? O tema é toxicologia, em que os alunos fazem uma reflexão sobre vida, sobre amizade, sobre família e principalmente sobre as suas escolhas, o que eles querem ser daqui no futuro e no final, né, uma reflexão de quem realmente é importante na vida deles. Também nesse mês aqui, estamos fazendo uma prevenção com os pais, com o trabalho de crimes digitais contra as crianças e adolescentes, que é algo muito, que está muito perto e ao mesmo tempo a gente não acredita, né? Está do outro lado do celular, para falar a verdade. Bastante demanda na escola, com bastante mudança de comportamento de alunos. E confesso aí que tanto nós, assim, não que a gente não sabe lidar, mas era algo invisível aos nossos olhos que nós não conseguíamos achar a fonte. E a partir de agora, depois de uma palestra, né, de uma participação no prédio da Secretaria Pública em São Paulo, nós tivemos contato lá com a doutora Lisandra, a delegada, e ela nos trouxe essa informação e juntos lá, eu, Edson, o Douglas e o Delfino, eu na minha pessoa, inclusive, né, com o apoio tanto do meu comandante como aí do pessoal do CONSEG, eu falei que não podia ficar quieto com aquilo que eu vi, então nós começamos a participar no horário de reuniões que as escolas estão marcando com os pais. Está sendo de grande valia, está tendo bastante retorno. Graças a Deus, os pais estão conscientizando com a nossa fala, né? É uma palestra forte, chocante, que tem em torno de uns 40 minutos, mas que traz bastante reflexão. e acredito que a Camila vai falar aqui. Nessa semana aqui estive junto com o pessoal do Conselho Tutelar, e como falado lá agora publicamente, né, Camila, como é gostoso ver o Conselho tão ativo, tão preocupado, indo atrás, porque eles não precisavam, mas eles entraram em contato para poder também ter o conhecimento daquilo que a gente teve e poder se familiarizar e também saber agir dessas ações. E só para ficar registrado, né? O mês de maio ainda não acabou. Então a Polícia Militar estará durante esse mês agora fazendo bastante fiscalização de trânsito. Começamos já na próxima semana. Então teremos bastante ações de fiscalização de trânsito. É, teremos também mais reuniões com os pais e também mais palestras voltadas em algumas escolas e algumas empresas que viram aí durante essa semana a repercussão e estão procurando nós para colocar dentro da agenda.
0: É isso que eu ia perguntar. As escolas e as empresas que ainda quiserem fazer essas campanhas em maio, é só entrar em contato com a Polícia Militar?
6: Só procurar nós da Polícia Militar, né? O comandante, o tenente Pires, ou até mesmo a minha pessoa lá pela base da polícia lá, que nós damos a orientação e tentamos adequar o horário na agenda.
0: Agora, uma coisa muito interessante, né, que vocês tocaram aqui, foi sobre a segurança das crianças em ambiente digital. E a Camila já esteve aqui comigo para a gente falar sobre a questão da denúncia do Felca, que por fim virou uma lei, né? Mas na época estava ainda aquele burburinho, né? Será que vai virar uma lei? O que, que é? Camila, conta um pouco para a gente, né? De lá para cá, está tendo mais conscientização dos pais ou vocês ainda têm que fazer um trabalho mesmo de base para ensinar o que está acontecendo nas redes?
7: Bom dia, Rafinha. Na verdade, a gente está tendo que fazer esse trabalho de base, por quê? Na capacitação, para a gente foi uma capacitação, né? Essa palestra que o Diniz ofereceu para o conselho, porque todo material que a gente tem para adicionar ao conselho, aos conselheiros, a gente tá correndo atrás. Né? Quanto mais a gente tiver conhecimento, mais a gente vai conseguir proteger as nossas crianças.
0: E como o André Diniz disse para a gente aqui também, né? A maioria dos pais ainda não sabe, né?
7: Não, a maioria dos pais não sabem. E durante essa palestra que ele ofereceu, muita coisa, nós mesmos conselheiros nos impressionamos. Coisas assim que parecem inocentes, mas que disparam um alerta muito grande sobre os cuidados com as crianças nas redes sociais ou através dos jogos online. E o que acontece? A mesma sensação de inocência que a gente tem sobre a criança com o aparelho na mão, os pais também têm. É aquela história, não vai acontecer com meu filho. Eu tô de olho. Até teve uma hora que eu falei, gente, até eu me surpreendi com a situação. Então, muitos pais, não é uma questão de discernimento, de espalhar esse conhecimento. É uma questão do pai entender que o perigo também pode estar dentro de casa.
0: Exatamente, porque às vezes tá pensando que a criança tá segura, tá no quarto, ou tá aqui na cozinha comigo, mas nesse mundo virtual...
7: Sentado na mesa, tomando café da manhã, ela pode estar fazendo alguma coisa assim que pode estar colocando a vida dela em risco. E a gente achando que por ela estar num ambiente seguro, físico, ela também tá segura. Então, na verdade, o que a gente tem que conscientizar é que o perigo tá mais perto do que a gente imagina.
0: E a polícia, Diniz, tem encontrado aí muitas denúncias nesse sentido de ambiente digital, virtual? Como que está o trabalho, não só da Polícia Militar, mas enfim, conta pra gente como que está a questão das denúncias.
6: O problema, Rafa, é que quando nós chegamos, o crime já está acontecendo, principalmente no mundo digital. Então, muitas vezes, quando a gente chega, a criança já está em surto, a criança já está passando por algum problema, que muitas vezes ela está quieta. Muitas vezes, o próprio amigo dela é a pessoa do outro lado da tela, não é nem o pai, nem a mãe. Então, muitas vezes, a gente chega numa situação que é inacreditável. Se você vê as imagens, se você vê o conteúdo, é algo que você fala, não é possível, isso não está acontecendo, é mentira. Mas a criminalidade por trás da internet, ela está muito absurda, muito grande. Então, quando a gente chega, já está muito grande, para falar a verdade, a situação. Então, até conseguimos entender e principalmente conseguir a confiança daquela criança para nos falar que é aquilo, que é o crime que está acontecendo, né? Que ela está sendo coagida, que ela está sendo chantageada. Muitas vezes isso acontece em forma de desafio, até mesmo por ser criança. A gente está falando de criança aqui, mas para você ter noção, temos vítimas de 6, 7 anos, que muitas vezes não conseguem nem conversar, nem com o pai, muito menos com a gente que é adulto, né? Que chega um policial militar diferente na casa deles. Então, até conseguirmos entender, compreender que ela está sendo vítima dessas pessoas por trás das telas, não é que demora, mas demora o conhecimento para a gente identificar. A identificação acaba sendo a vantagem da pessoa do outro lado.
8: E uma outra questão, Rafa, é a subnotificação. É que normalmente, às vezes, mesmo sabendo que aquilo que existe não é notificado. Então, na última reunião do conselho, a gente até abordou esse assunto perguntando se tinha alguma ocorrência dessa questão do crime virtual na cidade. Então, registrado, graças ao bom Deus, nós não temos. Não. Mas não é porque não, mas a questão é só uma e é clara. Não é porque não está notificado que não exista. É esse o problema. Eu dei um exemplo para você entender em relação ao próprio Disque 100 e ao próprio Disque 181. Há 5 anos atrás, a gente tinha Espírito Santo Pinhal em torno de 2 denúncias por ano. Hoje em dia são 50 por mês. Então, quanto mais informação a gente conseguir, quanto mais pessoas a gente conseguir atingir, com certeza não é que vai aumentar. Vai começar a ser notificado.
0: Vai trazer a luz, né?
7: Sim. E outra situação é que, por exemplo, como o Diniz passou, o comportamento da criança e do adolescente muda. E muitas vezes o pai não associa que aquela mudança de comportamento é por causa do celular ou por conta de alguma chantagem que ele está sofrendo. Ah, deve ser, sei lá, ele deve estar com TDAH, ou ele está passando por alguma coisa na escola, ou ele está, ficou muito quieto, está isolado, então é TEA. Quer dizer, então, já estão diagnosticando.
0: As pessoas estão tratando os sintomas e não a causa, né?
7: E aí o que acontece? Aí faz os encaminhamentos direto para o centro de atendimento à criança, ou se o pai tiver uma condição diferente, conseguir pagar um psicólogo, um psiquiatra, já é encaminhado para o tratamento de uma situação que não está vinculada a real, o que está causando. Quer dizer, vai tratar o sintoma, que nem você falou, mas ele vai continuar tendo acesso, vai continuar passando pela mesma situação.
0: E o que vocês têm orientado no sentido aí, nessas palestras, né, para os pais observarem de comportamentos assim, que sejam diferentes?
6: Ô, Rafa, eu falo por cerca de 40 minutos com os pais, né? Porque o conteúdo é bastante chocante, bastante, mas no final eu até brinco, eu preciso falar tudo isso por uma única mensagem. O lugar do quarto foi feito para a criança dormir, que infelizmente o maior pico do horário do crime começa 9 horas da noite e vai até 5, 6 horas da manhã, que é o horário que o pai e a mãe estão dormindo, estão descansando e as crianças estão online. E muitas vezes eu pergunto, assim, quantas vezes aqui algum pai já foi dormir e falou para a criança, mas só mais 10 minutinhos de celular. O pai dorme antes do filho com o celular na mão. E aquela coisa, o quarto foi feito para ter uma cama, um guarda-roupa e a criança dormir. Dentro do quarto, tira-se de criança TV, computador e celular. É o maior acesso, o maior vilão está acontecendo nessa situação. Então a frase que fica lá é, horário de dormir é horário de dormir. O celular não entra dentro do quarto.
0: Edson, e uma coisa também importantíssima que o Consegue acho que sempre traz, né? A questão de ensinar as pessoas os canais oficiais de denúncia, ensinar as pessoas sobre prevenção, né? Para a gente não chegar, como o Diniz disse, na situação de já ter que remediar uma situação que já aconteceu. O Consegue fez aniversário nesse mês. Fala um pouquinho para a gente também de como o Consegue pode ajudar as famílias e todos os que precisarem aí dele.
8: Na realidade, deveria ter uma participação em massa dentro das reuniões do Consegue, mas infelizmente as pessoas acabam buscando só quando acontece, quando precisa por algum motivo específico. Lá, a gente tem um acesso direto à Polícia Civil, à Polícia Militar, à Guarda Municipal, à Secretaria de Segurança, ao Conselho Tutelar, tem as parceria com a Ordem dos Advogados, a gente tem contato direto com o Ministério Público, só que lá é um órgão, vamos dizer assim, um local de desabafo real. Lá não pode ser filmada a reunião, lá tudo que chega fica lá naquele lugar, não vai para lugar nenhum. Se tiver algum assunto que seja mais delicado quando passa para a gente vai passar na reunião, mas de forma genérica, jamais vai falar exatamente quem fez, de que forma fez. Então, porque a gente tenta preservar ao máximo a integridade de todos. E essa questão da que você falou, se não tiver a denúncia, se não tiver a ação da própria comunidade de um modo geral, ela não vai resolver, não vai se resolver, e a gente tenta orientar. A gente não é a primeira instância, então lá não dá para a gente acionar a ocorrência, porque justamente já tem os canais específicos que trabalham 24 horas por dia, porque a gente não trabalha 24 horas por dia, nem é humano, né? Fica 24 horas online. Mas a gente tenta divulgar esses canais justamente para que, caso não seja atendido, a gente consiga ver o porquê não foi atendido.
0: Olha, eu gostaria aqui de trazer para vocês que nós temos vários ouvintes aí acompanhando a gente. É, a Carmen Lúcia Rocamora está dizendo parabéns para o trabalho de vocês. O Edilson Cardoso disse parabéns à Polícia Militar do Estado de São Paulo, ao CONSEG, ao Conselho Tutelar aqui da nossa cidade, pelos relevantes trabalhos realizados em prol da segurança, da proteção social e do bem-estar da população aqui de Espírito Santo do Pinhal, o empenho, a dedicação e a responsabilidade demonstrados por cada instituição refletem um compromisso com a comunidade, fortalecendo a cidadania, a ordem pública e a proteção das crianças, dos adolescentes e das famílias. Que o trabalho conjunto de vocês continue trazendo resultados positivos, promovendo mais segurança, acolhimento e qualidade de vida para toda a população pinhalense. Recebam reconhecimento, sinceras congratulações pelo excelente serviço prestado à sociedade. Isso é o Edilson Cardoso que mandou para vocês. O José Eduardo Benalha está aqui também parabenizando a todos. A Carmen está falando do Maio Laranja, de todo o trabalho dos conselheiros. Eu mando um abraço para todos. Henrique, eu vou só pedir um intervalinho. É, e já que a gente volta aqui com o nosso jornal.
1: Rádio Clube, informa a hora certa.
2: 11 horas e 29 minutos.
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0: E voltamos aqui com o nosso jornal especial de sábado, na presença do Edson Feliciano, aqui do Consegue, do Cabo André Diniz, da Polícia Militar, e da Camila de Brito, do Conselho Tutelar. E, claro, através deles eu envio aqui meu abraço a todos os que fazem parte, tanto do Consegue, quanto da Polícia, quanto do Conselho Tutelar, ao GCM Campos também, que não está aqui, mas que trabalhou nisso também. Pessoal, agora eu acho que tudo que a gente falou, né, eu vou embarcar agora no Maio Laranja, que todo ano, né, a Camila vem aqui falar sobre isso. Camila, como que tá de um... A gente sempre faz esse balanço, né, de um ano para cá. O que aconteceu? Mais denúncias, menos denúncias, como que tá?
7: De maio do ano passado para maio desse ano, a gente teve muito mais denúncias. Até o Edson Feliciano falou do aumento. Do aumento dessas denúncias, que a gente passa esses números dentro da Consegue, a gente passa os números aqui na rádio, né? A gente, esses nossos números são abertos para a população. Tivemos aumentos de denúncias, porém, uma coisa que eu sempre falei, a minha meta é zerar o número de abuso de crianças, abuso sexual de crianças em Pinhal. E do ano passado para cá, a gente zerou, né? A gente teve mais denúncias, quer dizer, foi mais uma situação preventiva. Essas denúncias chegaram a um ponto que a gente conseguiu evitar que acontecesse. Entendeu? A gente, o conselho, a segurança pública, a gente conseguiu atuar de um jeito que foi mais preventivo. Essas denúncias chegavam antes de acontecer alguma coisa para ser registrada como abuso, né? Os números reais no Brasil é aquele número que eu sempre passo todo ano. Por hora, 3 crianças são abusadas. É muita coisa. Se você contar que a cada hora 3 crianças estão passando por uma situação dessa... E aí, que nem eu falei, não é criança. Quando a gente põe na mentalidade criança, a gente pensa uma criança de 10, de 11. Não, gente. Estão abusando de bebês com 15, 20 dias. Né? Quer dizer, é um crime hediondo, é uma situação preocupante. E quanto mais pessoas estiverem envolvidas nessa campanha, melhor. E o Maio Laranja, a data mesmo, é no dia 18, que a gente vai estar falando, divulgando tudo, o lançamento dos vídeos. Mas a gente quer lançar para a população o seguinte... o combate ao abuso e exploração de crianças e adolescentes de forma de abuso sexual nesse contexto é o ano inteiro. O Maio Laranja só vem para reforçar essa ideia de combate, né? Para trazer mais luz sobre a situação. Mas o combate tem que acontecer de janeiro a janeiro. Conselho Tutelar 24 horas por dia em plantão, a gente está atendendo. A Polícia Militar também está auxiliando, a Guarda Civil. Aqui em Pinhal a gente tem todos os órgãos auxiliando a proteção das crianças e dos adolescentes. Então a gente tem respaldo, a população tem, né? E a gente do Conselho Tutelar, a gente está sempre disponível na sede para estar esclarecendo. Ou na sede, ou também se tiver alguma situação que você quer denunciar, mas você não sabe se é uma situação que é pertinente ao Conselho Tutelar ou não, pode estar ligando no celular do conselho que a gente vai esclarecer. Se for uma situação que precisa de interferência do conselho, um perigo iminente, o conselho vai atuar. Então, quer dizer, a gente dá todas as armas para as pessoas se defenderem. A gente precisa só que a população pense um pouco mais as crianças, que nem a gente estava falando, preste um pouco mais atenção. Porque o mesmo comportamento que de uma criança que está sofrendo ameaça com relação a crimes cibernéticos, praticamente são mesmas de uma criança que está sofrendo uma violência sexual.
0: E muitas vezes tem violência sexual acontecendo no ambiente digital, né?
7: Acho que 90% dessas ameaças acabam se tornando situações que viram para esse lado.
0: De pedofilia,
7: né? De pedofilia, né? É a solicitação de imagens, é a solicitação de automutilação, violência sexual contra si mesmo. Isso daí já entra também para o Maio Laranja. Mesmo sendo físico ou através da área virtual, né, de sites, de jogos ou de redes sociais, tudo que envolve a violação do corpo de uma criança ou de um adolescente entra para Maio Laranja.
0: E o Maio Laranja, essa campanha belíssima, né, que a gente esclarece coisas que são tão tristes, mas que a gente precisa trazer, né? Como o André disse também, né, a gente traz coisas tristes sobre a internet, o Maio Laranja, coisas tristes aí sobre as nossas crianças, mas se a gente não falar é pior, né, Camila?
7: É, o silêncio é o que fere mais, entendeu? Para uma criança, o silêncio das pessoas que deveriam proteger elas é o que fere mais.
0: E o Diniz também falou, né, sobre a questão desse espaço, né, de segurança, de conversar com a vítima. Nesse ponto, o Conselho Tutelar também é uma grande ajuda, né? Isso. Vocês fazem essa escuta ativa também com a criança, né?
7: Isso. Na verdade, quando uma criança está passando por toda essa situação, a gente tem todo o protocolo para poder falar com essa criança. A gente não faz uma escuta nem um depoimento da criança. Por quê? Porque ela vai ter que passar isso novamente. Então, para não revitimizar a criança, não ter aquela situação dela ficar passando pelo mesmo trauma. Então, a partir do momento que a gente tem a noção, a ideia que a criança passou por uma situação de violência física, sexual ou psicológica, ela é encaminhada diretamente para a escuta especializada. Na escuta especializada, tem técnicos, né, assistentes sociais que vão estar trabalhando essa criança para ver o que ela precisa para poder melhorar esse trauma, né, para tirar essa situação dela. Então, a gente faz um começo da escuta, vamos dizer assim. A gente pega a situação, verifica o que está acontecendo com essa criança e já encaminha para o especialista. Né? A gente não faz a criança passar pela situação e ficar relembrando todo aquele trauma que ela passou. Mas o Conselho Tutelar, a gente está sempre ativo para ouvir os pais. Às vezes tem muitas mães que não têm noção do que o filho está passando dentro de casa, ou na casa do tio, ou na casa da tia, ou na casa de um amiguinho, entendeu? Esse é o problema. A falta de... Não é a falta, é a inocência sobre quem está perto do seu filho.
0: Eu vou só pedir um intervalinho aqui para o nosso jornal, já que a gente volta aqui falando também sobre bullying.
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2: 11 horas e 38 minutos.
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